0: Amanhecer no Sertão.
1: Adriano, você lembra dessa aqui?
2: Puxa, rapaz, aí, vamos ver se eu lembro.
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2: vamos ver
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1: Muita gente cantou essa moda aí, nossa. 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
1: Cento e quatro ponto nove.

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Bom dia, são 7:02, 7:02. Estamos começando o nosso informativo Bom Dia Independência. Estamos aqui pela Rádio Independência, a Rádio Maravilha, que está em parceria. Estamos vivenciando hoje o 21 de agosto de 2026. Agora, nesse momento, estamos com 24 graus. A máxima hoje vai para 35 graus. Está tendo uma temperatura muito elevada, né? À tarde está ficando, diz aqui que é 35, mas é porque esse meu aplicativo aqui que eu pego essas temperaturas, ele é generoso, né? Mas assim, os outros aplicativos, Climatempo e outros, ele traz aqui 30, 36 graus, sendo que a mínima, ela tá pela manhã ainda permanece a temperatura de 20, 21, 22 graus. Então, tá uma distância muito grande. Aí, haja garganta, né? Porque vai aumentando a temperatura e juntamente com o tempo frio pela manhã e a tarde quente, né? Então, quem tem problema de respiratórios, problema de garganta, acaba afetando, né? Como a nossa apresentadora aqui. Então, vamos seguindo aqui com as nossas informações nessa sexta-feira, trazendo aqui o nossa tabela. Nossa tabela, nós temos aqui o Bolsa Família, que pagou hoje final 5, e na segunda-feira começa os aposentados e pensionistas e também o programa Pé de Meia.

0: Você não perder seu compromisso, são 7h05. Vamos trazer aqui o dia de vacinação, que será nesse sábado. Se tem uma notícia que eu gosto de trazer, é de vacina, viu, gente? Vacina salva, e a gente tem que combater com muita força mesmo é a questão do negacionismo da vacina. A gente está vendo ainda as doenças que nem existiam mais aqui no Brasil, no caso o sarampo, que é uma doença grave, né? E está voltando justamente por conta desse negacionismo aí das vacinas. Então, vamos acompanhar aqui essa matéria que está, estamos aqui no jornal, que vamos trazer aqui nesse sábado, o dia D, né? O dia de vacina.
1: O dia D da Campanha Nacional de Multivacinação será neste sábado, dia 22 de agosto, em todo o país. A ação disponibiliza vacinas contra 20 doenças e tem como principal público crianças e adolescentes menores de 15 anos. A campanha segue até o dia 1º de setembro. Durante a mobilização, serão oferecidos imunizantes conforme a idade, o histórico vacinal e as indicações de cada pessoa. Entre as vacinas estão as que protegem contra poliomielite, meningites, influenza, Covid-19, febre amarela, HPV, dengue e sarampo. Uma das novidades deste ano é a vacina pneumocócica 20 valente, incorporada ao calendário nacional de vacinação em junho. O imunizante amplia a proteção contra doenças causadas pelo pneumococo, como pneumonias e meningites, e é indicado para crianças menores de 5 anos, conforme o esquema vacinal. Segundo o Ministério da Saúde, mais de 180 milhões de doses foram disponibilizadas para garantir a vacinação em todo o país ao longo deste ano. A campanha também reforça a proteção contra o sarampo. Em Guarulhos, São Bernardo do Campo e na capital paulista, o Ministério da Saúde mantém a vacinação indiscriminada contra a doença para pessoas de 6 meses a 59 anos, devido ao aumento de casos nas Américas e ao registro de casos importados no Brasil. Até 14 de agosto, mais de 529 mil doses da tríplice viral foram aplicadas nos 3 municípios. O objetivo do dia D é atualizar a situação vacinal, ampliar a cobertura e facilitar o acesso gratuito às vacinas pelo Sistema Único de Saúde, o SUS. Com informações do Ministério da Saúde, Bianca Mingotti.
0: Vamos trazer mais notícias por aqui. Trazendo aqui, não deixar de vacinar, né? Então, vamos aqui, gente, no 2025, vamos saber que o tanto que as pessoas perderam em bets.
2: Os brasileiros depositaram 220 bilhões e 600 milhões de reais em plataformas autorizadas de apostas online durante o ano passado. Dados preliminares divulgados pelo Ministério da Fazenda revelam que desse montante, 36 bilhões e 900 milhões de reais ficaram retidos pelas empresas como faturamento, ou seja, foi o total perdido pelos jogadores, enquanto o restante retornou aos usuários na forma de prêmios e bônus. O levantamento oficial do governo federal indica ainda que cerca de 25 milhões de pessoas realizaram apostas entre janeiro e dezembro do ano passado, com pico de movimentação financeira no mês de outubro, durante as fases decisivas do futebol nacional e continental. Os números da Fazenda ficaram abaixo de estimativas anteriores divulgadas por secretários estaduais e as entidades do setor atribuem essa diferença ao volume expressivo de transações que ainda ocorrem em sites clandestinos e não regulamentados. Alguns estudos indicam que cerca de 40% das apostas ainda são feitas em sites não regulamentados. Para evitar prejuízos financeiros e proteger o orçamento familiar, especialistas recomendam uma cautela no uso dos valores destinados a esse tipo de prática. A orientação principal para quem escolhe apostar é usar apenas plataformas devidamente autorizadas e com cadastro regularizado. Da Rádio 2, Milena Abreu.
0: São 7h10, 7h10. Estamos aqui com o nosso, nosso Bom Dia Independência. Então, vamos aqui. Essa matéria, estudantes, eles criam soluções para problemas socioambientais na Amazônia. Os estudantes fazem esses projetos tão interessantes. Vamos acompanhar.
3: Estudantes da Universidade Federal do Pará criaram soluções de baixo custo para enfrentar problemas socioambientais em comunidades amazônicas. Os projetos Biolume e Guajará, desenvolvidos pela Enactus UFPA, buscam ampliar o acesso à iluminação e água potável, conforme explica a Vitória Dutra, presidente do time Enactus UFPA.
4: O projeto Biolume, ele surgiu após a gente identificar que mais de 5 milhões de pessoas na Amazônia vivem sem acesso à energia de qualidade. Em sua maioria, são comunidades ribeirinhas, remotas e quilombolas.
3: O Biolume utiliza postes de iluminação com sistemas alimentados por energia solar, levando luz para áreas com dificuldade de acesso à energia elétrica. A iniciativa contribui para a segurança das comunidades e permite a realização de atividades durante a noite. Vitória Dutra, presidente do time Enactus UFPA, dá outros detalhes do projeto.
4: São postes que utilizam energia fotovoltaica, postes totalmente autônomos que independem da rede elétrica e que utilizam energia limpa. As famílias ribeirinhas, por exemplo, elas vivem um grande paradoxo, que são pessoas que estão ali cercadas por água, tem um rio na porta da casa, mas não tem acesso à água potável. E foi aí que surgiu o nosso segundo projeto, Projeto Guajará.
3: O Projeto Guajará atua no tratamento da água por meio de uma tecnologia de ultrafiltração, capaz de remover impurezas e micro-organismos. O projeto busca melhorar a qualidade de vida das famílias que ainda enfrentam dificuldade no abastecimento de água potável.
5: João Paulo Seabra, da Rádio Cultura FM de Belém, para a Rádio Nacional em Brasília.
0: E o STF decide que a Lei Maria da Penha vai além das violências domésticas. Então, esse ano teve aí essa decisão do STF para abranger a violência política de gênero. Vamos acompanhar.
6: O Supremo Tribunal Federal decidiu nesta quarta-feira, por unanimidade, que as medidas protetivas de urgência previstas na Lei Maria da Penha podem ser aplicadas a toda forma de violência de gênero contra a mulher. Antes da decisão, a norma que foi criada em 2006 era aplicada somente em casos de violência doméstica familiar ou relações íntimas de afeto. Entre as medidas protetivas previstas na Lei Maria da Penha estão o afastamento do agressor do lar, proibição de aproximação da vítima, uso de tornozeleira eletrônica e decretação de prisão preventiva. A discussão chegou à corte por meio de um recurso apresentado a uma decisão da Justiça de Minas Gerais que negou a concessão de medidas protetivas a uma mulher ameaçada por seu vizinho. Segundo o processo, o vizinho acreditava manter um relacionamento amoroso com a mulher e passou a ameaçá-la. Após ser constantemente assediada pelo acusado, a vítima passou a sofrer crises de ansiedade e de pânico. Em um dos episódios, o homem disse que iria matá-la se não tivesse um relacionamento com a vizinha. No julgamento, prevaleceu o voto do presidente da corte, ministro Edson Fachin. Para ele, a proteção não se restringe ao vínculo de afeto entre agressor e a vítima.
7: As medidas protetivas na Lei 11.340 previstas aplicam-se, em meu modo de ver, a toda forma de violência contra a mulher baseada no gênero, independentemente de sua ocorrência no âmbito doméstico, familiar ou relação íntima de afeto, devendo ser aplicadas pelo juízo competente para apreciar a situação de risco à integridade da ofendida.
6: O ministro Flávio Dino sugeriu que a lei seja aplicada durante as eleições de outubro para combater a violência política de gênero contra as candidatas.
8: Nós temos, sim, um desestímulo profundo à presença de mulheres na política. Não só por conta das relações assimétricas e estruturais que ainda existem na sociedade, mas pela violência física e simbólica contra as mulheres. Isso faz com que muitas candidatas se venham diante da escolha cruel entre a proteção dos seus filhos, da sua filha, do seu lar, ou a busca da realização da vocação pública para a vida pública.
6: A partir desse entendimento, caberá à Justiça Eleitoral decidir sobre a concessão de medidas de proteção. Com informações da Agência Brasil e colaboração de Oussama El Ghauri, da Rádio Nacional em Brasília, Daniela Longuinho.
0: É isso aí, né? A mulher não sofre violência só dentro de casa, né? Embora os estudos tragam que a maioria da violência agressiva, as agressões que as mulheres sofrem sejam dentro de casa, mas também tem que se estender a fora, né, do lugar onde elas vivem, principalmente na política, na violência e política de gênero, né? Porque sem uma proteção legal, não, as mulheres acabam ficando vulneráveis nesse período de campanha, né? E vamos aqui, falando em eleições, vamos trazer o tempo que o TSE estimulou aí para o tempo de rádio e TV na propaganda eleitoral para os candidatos a presidente.
9: TSE divulga tempo dos candidatos à presidência no horário eleitoral. Programas começam a ser veiculados em 28 de agosto. O Tribunal Superior Eleitoral, TSE, divulgou nesta quinta-feira, 20, o tempo que os candidatos à presidência da República terão no horário eleitoral gratuito no rádio e na TV, que será exibido entre 28 de agosto e 1 grau de outubro. Confira abaixo o tempo de cada candidato. Coligação Brasil Pronto para Mais, Luiz Inácio Lula da Silva, PT, 5 minutos e 31 segundos diários. A chapa é formada pelo PSB, PDT, Federação Brasil da Esperança, PT, PCdoB e PV, e a Federação PSOL, Rede. PL, Flávio Bolsonaro, 4 minutos e 20 segundos diários. A chapa do candidato não formou coligação com outros partidos. PSD, Ronaldo Caiado, 2 minutos e 2 segundos diários. A chapa do candidato não formou coligação com outros partidos. Avante, Augusto Cury, 35 segundos diários. A chapa do candidato não formou coligação com outros partidos. Conforme sorteio realizado, o Avante será o primeiro a exibir sua propaganda no início do horário eleitoral. Em seguida, serão apresentadas as campanhas do PSD, PL e da coligação Brasil Pronto para Mais. Nos dias seguintes, a exibição seguirá a forma de rodízio. Inserções: o tribunal também divulgou o tempo dos candidatos nas inserções que deverão ser veiculadas na programação diária das emissoras. A coligação do PT terá 433 inserções, seguida pelo PL, 339, PSD, 159 e Avante, 47. Conforme sorteio realizado, o Avante será o primeiro a exibir sua propaganda no início do horário eleitoral. Em seguida, serão apresentadas as campanhas do PSD, PL e da coligação Brasil Pronto para Mais. Nos dias seguintes, a exibição seguirá a forma de rodízio. Como é calculado o tempo de propaganda eleitoral, o acesso ao horário eleitoral gratuito é calculado conforme a representatividade dos partidos na Câmara dos Deputados. A campanha Lula terá o maior tempo por ter formado a maior aliança com outros partidos. A Federação Brasil da Esperança, PT, PCdoB e PV, tem 81 parlamentares. Por estar coligado com a Federação PSOL, Rede, o PDT e o PSB, a representatividade subiu para 127 deputados. O PL, de Flávio Bolsonaro, tem 98 deputados, mas concorre isolado. O PSD tem 42 e também não se coligou, assim como o Avante, que possui 7 parlamentares. Os demais candidatos não alcançaram as cláusulas de desempenho para terem acesso ao horário eleitoral. Suas legendas não possuem o mínimo de 13 deputados nem obtiveram pelo menos 2,5% dos votos válidos nacionais para a Câmara ou 1,5% de votos válidos nos estados. Eleições 2026. O primeiro turno será realizado no dia 4 de outubro, quando serão eleitos deputados federais, estaduais, distritais, governadores, senadores e o presidente da República. O segundo turno está marcado para o dia 25 e pode ocorrer na disputa para os cargos de governador e presidente. Os eleitores voltarão às urnas se nenhum dos candidatos obtiver mais de 50% dos votos válidos, excluindo brancos e nulos, no primeiro turno.
0: Vamos trazer aqui essa matéria. Então, essa matéria aqui, esse crédito de... vamos ver aqui que está um pouco lento aqui essa internet, às vezes não abre. Então, crédito para carro de aplicativos tem um teto de até 200 mil reais, né? O teto é elevado até 200 mil reais. Para você quiser comprar aí seu carro, para... Mas é que pessoas que já estão cadastradas em aplicativos, né? É, para comprar aí uma linha de crédito para comprar um carro, é, que foi elevado até 200 mil reais. Vamos acompanhar.
9: Crédito para carros de aplicativo tem teto elevado para 200 milhares de reais. Nova regra também inclui diferentes modelos de veículos híbridos. O programa Move Brasil, táxi e aplicativos ampliou o limite de financiamento para veículos novos e passou a incluir novas configurações de carros híbridos entre os modelos elegíveis. A mudança foi oficializada com a publicação de uma portaria conjunta dos Ministérios do Desenvolvimento, Indústria, Comércio e Serviços, MDIC, e da Fazenda em edição extraordinária do Diário Oficial da União, DOU. O teto do valor do veículo, que era de 150 milhares de reais, passou para 200 milhares de reais, considerando o valor registrado na nota fiscal. A medida amplia o número de modelos que podem ser financiados por motoristas de aplicativo e taxistas cadastrados no programa. Novo limite com a elevação do teto, o governo estima que o critério econômico do programa passe a alcançar cerca de 88% do mercado brasileiro de veículos, ante aproximadamente 63% anteriormente. A estimativa considera dados de emplacamentos da Federação Nacional da Distribuição de Veículos Automotores, FENABRAVE, de 2025. Na prática, a mudança aumenta a variedade de veículos disponíveis aos beneficiários, incluindo modelos de categorias superiores de conforto. Mais híbridos, a nova portaria também ampliou a lista de veículos híbridos que podem participar do programa. Agora, são contemplados modelos que combinam motor elétrico com motor a combustão movido a álcool, gasolina e híbrido de álcool e gasolina. A medida mantém os critérios de sustentabilidade e eficiência energética estabelecidos pelo programa. Dados do Programa Brasileiro de Etiquetagem Veicular, PBEV, de 2026 indicam que veículos híbridos podem apresentar redução média próxima de 24% no consumo energético em comparação com versões convencionais equivalentes. Crédito de 30 bilhões de reais em vigor desde 27 de julho, o Move Brasil prevê até 30 bilhões de reais em crédito para a aquisição de veículos novos por motoristas de aplicativo e taxistas. A ampliação do programa ocorre enquanto o governo avalia mudanças para aumentar a participação dos bancos privados nas operações de financiamento. Na noite de quarta-feira, 19, o ministro da Fazenda, Dario Durigan, disse que a equipe econômica estudava mudanças no programa. Segundo ele, Banco do Brasil e Caixa Econômica Federal têm demonstrado maior disposição para conceder os financiamentos, mas as instituições privadas apresentam menor participação. Baixa adesão. Segundo Durigan, a adesão ao programa está abaixo da expectativa inicial do governo, embora o volume de operações já seja considerado relevante. Ele afirmou que o governo pretende avaliar formas de ampliar o interesse das instituições privadas e aumentar o número de financiamentos. O que a gente tem visto é uma participação maior dos bancos públicos, do Banco do Brasil e da Caixa, com menos apetite por parte dos bancos privados. Nós estamos sempre em contato para entender por que, mesmo com a garantia do governo, não tem tido a adesão que a gente inicialmente esperava, disse o ministro na noite de quarta-feira, 19, após reunião com o presidente Luiz Inácio Lula da Silva. Com o novo teto de 200 milhares de reais e a ampliação das categorias de híbridos, o governo busca aumentar as opções disponíveis aos motoristas e, paralelamente, trabalha em ajustes para elevar a participação das instituições privadas no programa.
0: Agora nós temos aqui, inclusive, nossa última notícia, é que o STJ restabelece sanções para cursos de medicina que têm a nota baixa. É sempre bom ter essas fiscalizações, né? Porque esse pessoal aí vão cuidar de vidas, de saúde, né? E o curso de medicina não pode ser assim de qualquer jeito, não. Vamos acompanhar aqui essa matéria.
9: STJ restabelece sanções a cursos de medicina com nota baixa no Enamed. MEC quer elevar desempenho de 107 instituições de ensino superior. O Superior Tribunal de Justiça, STJ, suspendeu liminarmente a decisão do Tribunal Regional Federal da Primeira Região, TRF1, e restabeleceu as medidas cautelares impostas pelo Ministério da Educação, MEC, em março deste ano, a 107 instituições de ensino superior com baixo desempenho no Exame Nacional de Avaliação da Formação Médica, ENAMED, de 2025. Entre as medidas previstas para essas instituições estão a suspensão da oferta de vagas vinculadas ao Fundo de Financiamento Estudantil, FIES, e ao Programa Universidade para Todos, PROUNI, assim como de novos processos seletivos e vestibulares, e a redução do número de vagas autorizadas. De acordo com o MEC, as medidas cautelares e as ações de supervisão impostas pela pasta têm como objetivo promover a melhoria da qualidade dos cursos de medicina e assegurar à população a excelência da formação dos futuros médicos. O MEC seguirá defendendo uma abordagem que valorize a formação de qualidade, a responsabilidade das instituições de ensino e o papel do Estado na indução de melhorias, assegurando o direito da população a serviços prestados por profissionais bem formados, diz o comunicado publicado pelo Ministério. Instituições privadas de educação superior, em nota à imprensa, a Associação Brasileira de Mantenedoras de Ensino Superior, ABMES, entidade que representa instituições e mantenedoras da educação superior privada em todo o país, diz ter tomado conhecimento da decisão proferida nesta quarta-feira, 19, pelo STJ e que seguirá acompanhando o tema com serenidade e responsabilidade institucional. A entidade informa que sua assessoria jurídica está analisando o teor da decisão e avaliará as medidas cabíveis. ENAMED, criado pelo MEC, o ENAMED será aplicado obrigatoriamente a cada 6 meses pelo Instituto Nacional de Estudos e Pesquisas Educacionais Anísio Teixeira, INEP, a todos os estudantes concluintes de cursos de medicina no Brasil. O exame tem duas funções principais: avaliar a formação médica no país e servir como critério para processos seletivos de residência médica de acesso direto, como no processo unificado do Exame Nacional de Residências, ENARE. Em junho deste ano, o Instituto Nacional de Estudos e Pesquisas Educacionais Anísio Teixeira, INEP, anunciou que o ENAMED passa a valer como instrumento de avaliação da proficiência dos estudantes de medicina e da qualidade dos cursos de graduação. A regra está prevista na nova Política Integrada para a Formação em Medicina no País, prevista na Medida Provisória N.370/2026. Com isso, os formados nesse curso somente vão poder realizar sua inscrição no Conselho Regional de Medicina, CRM, se tiverem rendimento suficiente no exame. O registro no Conselho é obrigatório para o exercício legal da profissão de médico no Brasil. O ENAMED também substituirá integralmente a primeira fase, teórica, do Exame Nacional de Revalidação de Diplomas Médicos expedidos por Instituição de Educação Superior Estrangeira, Revalida. O graduado que não obtiver avaliação satisfatória no ENAMED poderá refazê-lo em edições seguintes do exame, realizadas a cada 6 meses, conforme a nova Política Integrada para a Formação Médica.

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6: 7 horas e 37 minutos.

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1: 7 horas e 48 minutos.

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1: Palavra que renova e transforma. Assim diz a Bíblia. Ensina-nos a contar os nossos dias de tal maneira que alcancemos corações sábios. Salmo 90, 12. Não muda de estação. Já já mais sabedoria do alto.
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5: O povo que conhece o seu Deus se tornará forte. Daniel 11:32. Cada crente entende que conhecer a Deus é a maior e melhor forma de conhecimento. E esse conhecimento espiritual é uma fonte de força para o cristão, pois fortalece sua fé. Os crentes são constantemente mencionados nas Escrituras como sendo pessoas que são iluminadas e instruídas pelo Senhor. Disse deles que tendes a unção do Santo, 1 João 2:20, e é a obra peculiar do Espírito que os leva a toda a verdade, e tudo isso para o aumento e estímulo de sua fé. Conhecimento fortalece o amor.

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1: 8 horas e 7 minutos.

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3: 8 horas e 21 minutos.

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6: 8 horas e 43 minutos.

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1: 104,9. 9 horas e 21 minutos.

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5: 9 horas e 43 minutos.

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2: 9 horas e 59 minutos.

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0: com o programa Momento Saúde. Tudo bem contigo? Como vai a sua saúde? Me conta aí. Programa Momento Saúde, a partir de agora, a gente vai falar de saúde e de qualidade de vida. Você é nosso convidado especial para participar com a gente. 7736284210. Você fala conosco aqui nos estúdios do Momento Saúde. Tira sua dúvida. Nossa convidada de hoje é a médica oftalmologista, doutora Márcia Ribeiro. Então, todas as suas dúvidas quando o assunto é saúde ocular, você pode tirar com a gente a partir de agora. Doutora Márcia, bem-vinda. Muito bom receber você aqui hoje.
1: Estou a vozinha um pouco anasalada, porque amanheci com uma crise de sinusite, mas está tudo certo.
0: Bem-vinda e melhoras para você. Tá vendo que os médicos também precisam se cuidar, eles também ficam dodóizinho? Mas vamos torcer para logo você tá novinha em folha, doutora. A visão é um dos sentidos mais importantes para a nossa qualidade de vida. Para a gente contemplar o mundo, a gente tem que estar enxergando direitinho. Muitas pessoas só procuram o médico oftalmologista quando começam a enxergar mal. Afinal, qual a importância da prevenção e do acompanhamento ao longo de toda a vida?
1: Pois é, Sheila, eu acho que o brasileiro tem que ter essa cultura hoje de fazer exame preventivo, né? Porque as pessoas acham que só precisam ir no oftalmo quando estão com queixa, quando sentem alguma coisa. Então, hoje, desde o teste do olhinho, né, até a primeira consulta oftalmológica, que deve ser feita com um ano, a gente tem que tentar sempre fazer essas consultas anuais de rotina.
0: Então, indo uma vez por ano, já é meio caminho andado, né? Porque vai estar se praticando a prevenção, né, doutora?
1: Pois é. Salvo alguns casos, quando o paciente tem glaucoma ou tem uma retinopatia diabética, que a gente precisa acompanhar, ou até hipertensiva, a gente, uma vez por ano, já está bem de bom tamanho.
0: Por que que o teste do olhinho, ele é tão importante para os bebês nos primeiros dias de vida?
1: O teste do olhinho, inclusive, ele é hoje ofertado pelo SUS, né? É obrigatório que seja feito quando o bebê nasce na maternidade, o teste do olhinho, o teste do reflexo vermelho. Geralmente faz no hospital com o próprio pediatra ou neonatologista, pode fazer o teste do reflexo vermelho. É importante porque tem três doenças que podem ser diagnosticadas assim, quando o bebê nasce, que é o glaucoma congênito, a catarata congênito e até alguns tumores como retinoblastoma. Então é importante que se faça, que esses casos geralmente são cirúrgicos, tem que ser feito o quanto antes melhor.
0: Então o bebezinho nasce, mesmo que está com o olhinho aberto e está espertinho, tem que fazer o teste do olhinho, né? E até a partir de quantos dias de vida tem que levar o bebê para fazer, doutora?
1: Olha, como normalmente o protocolo faz parte da triagem, né, na Natal, né, esses exames, com o teste do pezinho, da orelhinha, da língua, hoje tem o cardio também, e de preferência nos primeiros 15 dias de vida, mas se não der, ser nos primeiros dias de vida, pelo menos até um mês do nascimento do bebê.
0: E geralmente, quais são as doenças que elas são identificadas de forma precoce através desse exame, do teste do olhinho?
1: Pois é, são três causas básicas, né? A catarata congênita, que você não consegue ver, só o médico vai fazer o exame e vai ver. Qualquer doença que possa alterar porque a gente só enxerga bem porque a gente tem os meios para chegar até a retina, tudo livre. Então, catarata congênita, glaucoma, que aumenta a pressão do olho, pode causar aquele olho grande, o oftalmo. E aquela, às vezes, tem a pessoa que tira foto, vê aquela fotozinha branca da pupila. Pode ser, geralmente é retinoblastoma, a gente tem que tratar porque é um tumor e ele é muito agressivo.
0: Olha aí, importantíssimo então o teste do olhinho. Agora, saindo dos bebês e indo para as crianças. A criança não está apresentando sintoma, né? Aparentemente está enxergando bem. Mas ainda assim, com qual idade nós que temos filhos, né, que temos filhos pequenos, que temos crianças, devemos levar essa criança para uma consulta com o oftalmologista?
1: Hoje é protocolo, tanto a Sociedade Brasileira de Oftalmologia como a de Pediatria, trouxe um consenso que a criança tem que fazer a primeira consulta com um ano, dois, três, quatro. Principalmente essas crianças hoje em dia que estão sendo expostas à tela, como o celular. Então, de 0 a 7 anos, acho que já virou uma oração isso, de 0 a 7 anos, a criança não tem que ter acesso à tela de celular. A não ser que seja para falar, para conversar, fazer uma chamada de vídeo, tudo bem. Mas as crianças que ficam o tempo todo no celular, está se causando, aumentando o risco de desenvolver a miopia nas crianças. Então, de 0 a 7 anos, nada de celular para estar brincando nem para jogar. Então, anualmente tem que fazer a consulta na criança, tá?
0: E aquela mamãe que está olhando para o rádio e dizendo, como que eu vou tirar o celular desse menino? Não tem como, porque os coleguinhas todos brincam, usam o celular. Quanto tempo de tolerância daria para deixar essa criança com a tela, para aquela mãe que diz que é inevitável deixar a criança ter acesso à tela?
1: Sheila, eu vou falar com minha mãe, né? Você não é todo mundo. As crianças não têm que ter acesso à tela, não tem tolerância de 0 a 7 anos, não tem tolerância. Né? Em 2050, estima-se que 50% da população brasileira vai ser míope.
0: Metade?
1: Metade, 50% será míope. Isso aí já é um estudo feito. Então, assim, não posso ter tolerância com criança de 0 a 7 anos. E já foi feito um estudo, e as crianças que ficam na tela, essas que vão predispor a desenvolver a miopia, né? E de 7 a até 15 anos, 2 horas por dia, de preferência que sejam horas intervaladas, nunca ficar 2 horas de vez. Então, eu costumo dizer assim, quando você tem um filho, alguém tem uma pessoa responsável por esse filho, né? Então, quem vai facilitar que a criança tenha acesso à tela? Se você tem um filho, você vai ter outras coisas para você fazer. Acho que ontem, 28 de maio, 28 ontem,
0: Foi o dia de combate ao glaucoma,
1: e
0: né?
1: E também o dia de brincar, achei tão interessante isso.
0: Olha só!
1: Pois é, gente, criança tem que brincar. A gente tem uma brinquedoteca lá na clínica, que outro dia o pai falou à menina, meu filho não gosta de brincar, não. Gente, como é que a criança de 5 anos, 7 anos não gosta de brincar?
0: Não gosta de brincar, não dá, né? Pra entender, né?
1: Quem tem pai e tem mãe tem que brincar, não é ficar no celular.
0: Verdade. Muito bem, importante, muito relevante essa orientação. A gente falou de crianças que, mesmo não tendo sinais, sintomas de problema na visão, elas precisam da consulta oftalmológica. Agora, no caso das crianças que apresentam sinais e sintomas, quais são eles para que pais, mães, avós, cuidadores possam ficar atentos?
1: Muita atenção com aquela criança que está vendo televisão no sofá e vai para perto da televisão para enxergar. Muito cuidado com aquela criança que está na sala de aula e vai para frente, ou então fica copiando do caderno da coleguinha. Né? Aquelas crianças que às vezes vão para a escola e ficam desatentas, porque ela não está enxergando, então ela não presta atenção, ela fica desatenta. Então, os nossos aliados são os professores, né, que observam essas coisas. Então, tem que estar atento a esses sinais e sintomas. E outra coisa, a criança tem dor de cabeça. Eu achei tão bonitinho, outro dia o menino falou assim, tia, eu tenho dor de testa.
0: Oh, meu Deus do céu!
1: Quer dizer, ele não sabe dizer, mas ele disse que estava com dor de testa, porque estava com cefaleia e era frontal, né? Então, e assim, os pais que têm já, minha filha e meu genro são míopes, então, provavelmente, um dos meninos serão míopes, que eu também sou míope, a avó míope, então, isso também é um fator hereditário, então, fica bem atento. Se você não conseguir fazer nunca uma consulta com a criança, quando for para a escola alfabetizar, 5, 6 anos, leva pelo menos agora para poder a gente dar uma avaliada nessa criança.
0: E a criança que lacrimeja? Sempre coçando os olhos, lágrimas saindo, também pode ser algum sinal que tem que ser averiguado?
1: Tem sim. Inclusive, assim, a gente, a não ser quando o bebê nasce, muitas vezes com aquele olhinho está o tempo todo chorando, pode ser uma obstrução no canal lacrimal. E as criancinhas maiores, se não tem acesso à tela, pode ser sim um sintoma de que ela está precisando de óculos.
0: Muito importante. Vou te oferecer uma água e volto contigo já já para a gente.
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0: Estamos de volta com o programa Momento Saúde e a gente quer saber agora, doutora Márcia, se quem tem diabetes, hipertensão, isso pode afetar a visão da pessoa?
1: Eu costumo dizer que as pessoas acham que só o diabetes afeta. Algumas pessoas nem sabem que o diabetes afeta a visão, né? E geralmente, quando você faz um diagnóstico de diabetes, geralmente o colega endocrinologista manda que se faça uma consulta inicial. Geralmente, aquelas pessoas que têm diabetes já de longa data, geralmente acima de 5 anos, ou hipertensos também, pode desenvolver uma retinopatia diabética no diabético, retinopatia hipertensiva nos hipertensos, que tem que ser tratada para não causar descolamento de retina, para não causar hemorragia no fundo do olho e até a perda da visão.
0: E os 60 mais, quais são as doenças oculares que eles precisam abrir os olhos e ficarem atentos? As que mais acometem quem tem a partir de 60 anos?
1: Eu costumo dizer que eu achava tão engraçado quando dizia assim, a partir dos 60 anos as pessoas podem desenvolver, é comum desenvolver catarata. E hoje com 63, toda vez que eu vou falar isso, gente, eu já estou no grupo de risco. Então,
0: já está assim, fazendo parte desse grupo,
1: já
0: né?
1: Já estou fazendo parte. Então, acima de 60 anos é mais comum aparecer a catarata, que também, vamos dizer assim, é fisiológico. Porque o nosso cristalino, que é uma lente que a gente nasce com ele, vai ficando opaca. E ela vai, e a nossa visão vai ficando mais turva. Então, um dos sinais é a baixa de visão, né?
0: E por isso tem que fazer o acompanhamento também anual, né?
1: Anual, né? E às vezes assim, dependendo da pessoa, a gente pede. O diagnóstico que você fala, tá com catarata, a pessoa acha, vou ter que operar amanhã. Não é assim. Existem alguns estágios da catarata e às vezes a gente tem que mandar o paciente voltar com 6 meses para a gente reavaliar. Mas geralmente a cada ano e você vai fazer a cirurgia, tira o cristalino, coloca uma lente dentro do olho, a visão consegue ficar perfeita novamente se não tiver nenhuma outra doença associada.
0: O bacana é isso, né? Que tem cura, tem tratamento, é muito legal. Agora o glaucoma já é uma doença silenciosa que também exige uma vigilância, um cuidado, uma prevenção, né?
1: Pois é, ontem 28 de maio foi o Dia Nacional do Glaucoma, do combate ao glaucoma, que é uma doença que, por ser uma doença que só é diagnosticada pelo médico oftalmologista, às vezes a pessoa não tem nenhum sintoma, que glaucoma agudo, que a pessoa sente uma dor muito forte e vai parar no hospital. Esse glaucoma, esse aí é uma emergência médica, né? Mas o glaucoma crônico, você não tem sintoma muitas vezes e você perde a visão do campo visual, de fora para dentro. Então, a visão central está preservada e você pode perder a visão de fora para dentro e não percebe. Então, só o médico oftalmologista é que pode diagnosticar e tratar a doença para que não chegue a ter uma cegueira. E aí, a cegueira do glaucoma é irreversível.
0: Tá aí. Bom, vamos acompanhar aqui porque os nossos ouvintes querem também entrevistar a doutora Márcia. Lorena, qual sua dúvida, Lorena?
2: Sheilinha, você dá tempo? Pergunta para a doutora quem implantou a lente no olho, se precisa fazer limpeza ou não, que ela é para toda a vida deixar quieta. Que eu ponhei a lente, mas estou em dúvida se eu preciso voltar lá para fazer limpeza ou não.
0: Como que a gente pode orientar, Lorena?
1: Olha, a cirurgia de catarata, geralmente você tira o cristalino e coloca a lente lá. Alguns pacientes desenvolvem uma sujeirinha na lente, mas na verdade o nome não é esse, é uma pacificação de cápsula posterior, que você vai com laser e você faz um tirinho do laser e tira aquela pacificação. Isso é feito uma vez só, não precisa ficar, não é uma lente que você vai ficar limpando todo ano, isso, nem todo mundo precisa. Então, se você vai ao médico, operou, volta lá daqui a um ano, precisou fazer, faz e pronto. Então, só quem pode diagnosticar é o médico oftalmologista, se vai precisar ou não da limpeza da lente.
0: Muito, muito bacana essas informações todas. Já estamos aqui caminhando para a reta final do Momento Saúde, já agradecendo a doutora Márcia Ribeiro pela vinda aqui, de trazer para a gente tantas informações que são extremamente importantes, né, para todos nós. Doutora Márcia, muito obrigada pela sua vinda, é grande a satisfação de te receber, porque a gente aprende muito com você e você está sempre nos lembrando tanto que a gente precisa da visão para contemplar a vida, né?
1: Pois é, como você começou falando na entrevista, a visão dos sentidos mais importantes do ser humano e nos chega às maiores observações de tudo que a gente vê, vem pela visão, né? E eu estou aqui sempre disposta a participar do Momento de Saúde.
0: Muito obrigada pela sua vinda, um grande abraço. Estamos agradecendo o seu carinho, sua companhia. Quero agradecer por você ter vindo hoje e já te esperar para um próximo encontro. Muito obrigada.
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0: 10h29.
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2: Dez horas e 57 minutos.

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2: 11 horas e 13 minutos.

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3: 11 horas e 28 minutos.

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1: 11 horas e 41 minutos.

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Boa tarde. Estamos começando o nosso jornal Independência Informa. Estamos aqui pela Rádio Independência, a Rádio Maravilha, que está em parceria. Estamos vivenciando 21 de agosto de 2026. E agora, nesse momento, estamos com 33 graus e a máxima hoje vai para 35. E vamos com as nossas manchetes. Rio Grande do Norte vai abrigar o maior computador, dos maiores do mundo, né? Então, daqui a pouco nós vamos trazer esse computador que já vem com essa inteligência artificial e para que que ele serve, né? Para que que ele vai funcionar esse supercomputador brasileiro. Também nós vamos trazer aqui no boletim, né? Aqui no boletim das eleições 2026, nós vamos trazer aqui o tempo de candidatos, né? Quanto vai ser aí calculado o tempo dos candidatos. Também nós vamos trazer aqui que tem estudos, né, que envolve o relacionamento dos ricos com a desigualdade social. São essas e outras, até às 13. Eu sou Mara Lírio, vou ficar com você na comunicação e também na técnica de som.

0: Começando assim aqui o nosso Independência Informa, trazendo as nossas primeiras notícias. Vamos com essa novidade, né? Esse supercomputador que vai ser instalado no Rio Grande do Norte, que já com a inteligência artificial. Então, ele vai abrigar esse supercomputador brasileiro com inteligência artificial. Então, vamos trazer aqui para que ele vai funcionar. Vamos acompanhar.
1: RN vai abrigar supercomputador brasileiro de inteligência artificial. Equipamento será um dos maiores processadores do mundo. O Parque Científico e Tecnológico Augusto Severo, vinculado à Universidade Federal do Rio Grande do Norte, UFRN, em Macaíba, na região metropolitana de Natal, foi escolhido para abrigar o novo supercomputador de inteligência artificial, IA, que será adquirido pelo governo federal ao custo de pouco mais de R$ 1 bilhão. O edital público de concorrência para a compra do supercomputador será publicado no Diário Oficial da União, DOU, segundo o Ministério da Ciência, Tecnologia e Inovação, MCTI. Os recursos são oriundos do Fundo Nacional de Desenvolvimento Científico e Tecnológico, FIND. A infraestrutura deverá alcançar 7.200 petaflops, cerca de 7,2 quintilhões de operações matemáticas por segundo. Petaflop é uma unidade usada para medir a capacidade de processamento de supercomputadores. Um petaflop corresponde a um quatrilhão de operações matemáticas por segundo. Assim, uma máquina de 7.200 petaflops pode realizar, em teoria, até 7,2 quintilhões de operações de ponto flutuante por segundo. Para se ter uma ideia, a atual máquina mais potente do país é o supercomputador Santos Dumont, instalada no estado do Rio de Janeiro, que opera com 27 petaflops. A capacidade do novo equipamento será disponibilizada para empresas, universidades, instituições científicas e governos para treinamento de modelos, pesquisa e desenvolvimento de aplicações de IA. A execução será feita pelo Laboratório Nacional de Computação Científica, LANC. O objetivo é abrir espaço para pesquisa, inovação, novos produtos, serviços e negócios por meio da maior capacidade computacional disponível no Brasil. Segundo a ministra, o edital prevê contrapartidas relacionadas à transferência de tecnologia, capacitação, pesquisa e desenvolvimento, conteúdo local e participação de fornecedores brasileiros, com previsão de capacitar 5 mil brasileiros em 5 anos. A medida integra o Plano Brasileiro de Inteligência Artificial, PBIA, que reúne ações para ampliar a infraestrutura tecnológica do país, a formação de profissionais, a transferência de tecnologia e fortalecer governança e a soberania digital. Nós vamos provar que os brasileiros, nossos acadêmicos e a juventude, não devem nada a ninguém. Só precisam de oportunidade. É isso que queremos garantir com o supercomputador, afirmou o presidente Luiz Inácio Lula da Silva, durante o evento que marcou o anúncio do novo equipamento. A escolha pelo Nordeste teve como fundamento o esforço de reduzir as desigualdades regionais no campo tecnológico e a abundância de energia renovável. O estado é líder na produção de energia eólica. Chips de código aberto. Outra iniciativa é o desenvolvimento de chips com arquitetura aberta RISC-V, para reduzir a dependência de arquiteturas proprietárias. O esforço envolve uma parceria com cerca de 70 países e estimativa de 10 a 15 anos de desenvolvimento. Segundo o MCTI, essa frente será conduzida pelo Instituto Eldorado, de Campinas, São Paulo, em cooperação com o Ecossistema de Inovação de Barcelona, na Espanha, e busca ampliar o domínio brasileiro sobre tecnologias críticas para a computação de alto desempenho e a inteligência artificial. Transferência tecnológica. Uma outra cooperação tecnológica também envolverá uma infraestrutura de supercomputação no Rio de Janeiro, por meio da Rede Nacional de Ensino e Pesquisa, RNP, em parceria com as chinesas Huawei e iFlytek. A iniciativa pretende ampliar a capacidade de processamento com transferência de tecnologia, parcerias de pesquisa e desenvolvimento, formação de profissionais e desenvolvimento de uma pilha de software soberana. Também está previsto o desenvolvimento de um modelo de linguagem de grande escala, LLM, nacional e de modelos de inteligência artificial em português, permitindo criar soluções mais adequadas ao idioma, aos dados e às necessidades brasileiras. Neste caso, o investimento público é estimado em R$ 1,276 bilhão ao longo de 5 anos e o início das operações está previsto para julho de 2027. Em julho, o governo brasileiro assinou o documento de criação da Organização Mundial de Cooperação em Inteligência Artificial, WIICO, com sede em Xangai, na China. O objetivo da iniciativa é desenvolver uma governança global de IA por meio de modelos com código aberto, que permitem a apropriação da tecnologia por qualquer empresa ou organização. Nuvem Brasileira. O evento no RN também marcou a assinatura de um acordo de cooperação entre o Ministério da Gestão e da Inovação em Serviços Públicos, MGI, a Agência Brasileira de Desenvolvimento Industrial, ABDIN, o SERPRO e o Banco Nacional de Desenvolvimento Econômico e Social, BNDES, para estruturação de um projeto para criar uma alternativa brasileira para armazenamento e processamento de dados e sistemas. A ideia é reduzir a dependência de grandes provedores estrangeiros na guarda de dados computacionais.
0: Tá aí, né, gente? É o governo inovando, né, com as tecnologias, ciências e tecnologias. Então, esse supercomputador aí é para melhorar a inteligência, com a inteligência artificial, as ciências tecnológicas e muitas coisas que a gente pensa que não, mas vai ser aclopada aí esse supercomputador, né, um sistema computacional moderno para melhorar a capacidade tecnológica aqui no Brasil, porque isso vai evoluindo, né? Então, é um investimento tecnológico para muitas áreas do conhecimento, né? De conhecimento na saúde, né? Enfim, muitas coisas, pesquisas de universidades e muitas coisas que aqui nós somos leigos nesses assuntos, então a gente tenta trazer um pouco o que significa essas tecnologias. E vamos seguindo aqui com o boletim das eleições e o STF, o TSE divulgou o tempo dos candidatos a presidente no horário eleitoral. Vamos acompanhar.
1: TSE divulga tempo dos candidatos à presidência no horário eleitoral. Programas começam a ser veiculados em 28 de agosto. O Tribunal Superior Eleitoral, TSE, divulgou nesta quinta-feira, 20, o tempo que os candidatos à presidência da República terão no horário eleitoral gratuito no rádio e na TV, que será exibido entre 28 de agosto e 1º de outubro. Confira abaixo o tempo de cada candidato. Coligação Brasil Pronto para Mais, Luiz Inácio Lula da Silva, PT, 5 minutos e 31 segundos diários. A chapa é formada pelo PSB, PDT, Federação Brasil da Esperança, PT, PCdoB e PV, e a Federação PSOL, Rede. PL, Flávio Bolsonaro, 4 minutos e 20 segundos diários. A chapa do candidato não formou coligação com outros partidos. PSD, Ronaldo Caiado, 2 minutos e 2 segundos diários. A chapa do candidato não formou coligação com outros partidos. Avante, Augusto Cury, 35 segundos diários. A chapa do candidato não formou coligação com outros partidos. Conforme sorteio realizado, o Avante será o primeiro a exibir sua propaganda no início do horário eleitoral. Em seguida, serão apresentadas as campanhas do PSD, PL e da coligação Brasil Pronto para Mais. Nos dias seguintes, a exibição seguirá a forma de rodízio. Inserções. O tribunal também divulgou o tempo dos candidatos nas inserções que deverão ser veiculadas na programação diária das emissoras. A coligação do PT terá 433 inserções, seguida pelo PL, 339, PSD, 159, e Avante, 47. Conforme sorteio realizado, o Avante será o primeiro a exibir sua propaganda no início do horário eleitoral. Em seguida, serão apresentadas as campanhas do PSD, PL e da coligação Brasil Pronto para Mais. Nos dias seguintes, a exibição seguirá a forma de rodízio. Como é calculado o tempo de propaganda eleitoral, o acesso ao horário eleitoral gratuito é calculado conforme a representatividade dos partidos na Câmara dos Deputados. A campanha Lula terá o maior tempo por ter formado a maior aliança com outros partidos. A Federação Brasil da Esperança, PT, PCdoB e PV, tem 81 parlamentares. Por estar coligado com a Federação PSOL, Rede, o PDT e o PSB, a representatividade subiu para 127 deputados. O PL, de Flávio Bolsonaro, tem 98 deputados, mas concorre isolado. O PSD tem 42 e também não se coligou, assim como o Avante, que possui 7 parlamentares. Os demais candidatos não alcançaram as cláusulas de desempenho para terem acesso ao horário eleitoral. Suas legendas não possuem o mínimo de 13 deputados nem obtiveram pelo menos 2,5% dos votos válidos nacionais para a Câmara ou 1,5% de votos válidos nos estados. Eleições 2026. O primeiro turno será realizado no dia 4 de outubro, quando serão eleitos deputados federais, estaduais, distritais, governadores, senadores e o presidente da República. O segundo turno está marcado para o dia 25 e pode ocorrer na disputa para os cargos de governador e presidente. Os eleitores voltarão às urnas se nenhum dos candidatos obtiver mais de 50% dos votos válidos, excluindo brancos e nulos, no primeiro turno. STJ restabelece sanções a cursos de medicina com nota baixa no Enamed. MEC quer elevar desempenho de 107 instituições de ensino superior. O Superior Tribunal de Justiça, STJ, suspendeu liminarmente a decisão do Tribunal Regional Federal da Primeira Região, TRF1, e restabeleceu as medidas cautelares impostas pelo Ministério da Educação, MEC, em março deste ano, a 107 instituições de ensino superior com baixo desempenho no Exame Nacional de Avaliação da Formação Médica, Enamed, de 2025. Entre as medidas previstas para essas instituições estão a suspensão da oferta de vagas vinculadas ao Fundo de Financiamento Estudantil, FIES, e ao Programa Universidade para Todos, ProUni, assim como de novos processos seletivos e vestibulares, e a redução do número de vagas autorizadas. De acordo com o MEC, as medidas cautelares e as ações de supervisão impostas pela pasta têm como objetivo promover a melhoria da qualidade dos cursos de medicina e assegurar à população a excelência da formação dos futuros médicos. O MEC seguirá defendendo uma abordagem que valorize a formação de qualidade, a responsabilidade das instituições de ensino e o papel do Estado na indução de melhorias, assegurando o direito da população a serviços prestados por profissionais bem formados, diz o comunicado publicado pelo Ministério. Instituições privadas de educação superior em nota à imprensa, a Associação Brasileira de Mantenedoras de Ensino Superior, ABMES, entidade que representa instituições e mantenedoras da educação superior privada em todo o país, diz ter tomado conhecimento da decisão proferida nesta quarta-feira, 19, pelo STJ e que seguirá acompanhando o tema com serenidade e responsabilidade institucional. A entidade informa que sua assessoria jurídica está analisando o teor da decisão e avaliará as medidas cabíveis. Enamed criado pelo MEC, o Enamed será aplicado obrigatoriamente a cada 6 meses pelo Instituto Nacional de Estudos e Pesquisas Educacionais Anísio Teixeira, INEP, a todos os estudantes concluintes de cursos de medicina no Brasil. O exame tem duas funções principais: avaliar a formação médica no país e servir como critério para processos seletivos de residência médica de acesso direto, como no processo unificado do Exame Nacional de Residências, ENARE. Em junho deste ano, o Instituto Nacional de Estudos e Pesquisas Educacionais Anísio Teixeira, INEP, anunciou que o Enamed passa a valer como instrumento de avaliação da proficiência dos estudantes de medicina e da qualidade dos cursos de graduação. A regra está prevista na nova Política Integrada para a Formação em Medicina no País, prevista na Medida Provisória N-Grau 1370-2026-AVOS. Com isso, os formados nesse curso somente vão poder realizar sua inscrição no Conselho Regional de Medicina, CRM, se tiverem rendimento suficiente no exame. O registro no Conselho é obrigatório para o exercício legal da profissão de médico no Brasil. O Enamed também substituirá integralmente a primeira fase, teórica, do Exame Nacional de Revalidação de Diplomas Médicos expedidos por Instituição de Educação Superior Estrangeira, Revalida. O graduado que não obtiver avaliação satisfatória no Enamed poderá refazê-lo em edições seguintes do exame, realizadas a cada 6 meses, conforme a nova Política Integrada para a Formação Médica.
0: Pois é, né? Todo cuidado e critérios para que esses cursos de medicina seja o de mais qualidade possível, porque aí é para cuidar de saúde, de vidas, né? Então, é uma preocupação, né? Porque quando se populariza, que chega o acesso a muitas pessoas, acaba tendo adquirindo ainda mais o preconceito, né? De pessoas de classe social baixa, né? De pessoas que não têm um poder aquisitivo acessar esses cursos na universidade, mas ao mesmo instante também tem que ter cuidado com a qualidade, né? Não é porque a classe inferior, que ele julgado, né, inferior, né, tem esse acesso que não seja de qualidade. Então, o MEC vai aí ter que ter todo esse cuidado com os cursos, principalmente um curso de medicina. E também não venha dificultar para que as pessoas de baixa renda não tenham mais o acesso, principalmente nas universidades públicas. Então, vamos seguindo aqui com mais notícias aqui com o nosso Independência Informa.
1: Fungos podem restaurar terras degradadas e combater crise climática. Cientistas lançam estudo na Mongólia sobre micro-organismos invisíveis. Invisíveis a olho nu e espalhados em um sistema subterrâneo complexo, fungos são a aposta de um grupo de cientistas para restaurar terras degradadas, combater a desertificação e a crise climática. A possibilidade foi apresentada pelas pesquisadoras Toby Kears e Burenjar Gaudgonsuren, que lançaram o resultado de estudos recentes, durante encontro na Embaixada da França em Ulaanbaatar, Mongólia, no contexto da 17ª Conferência das Nações Unidas sobre Combate à Desertificação, COP17. Conhecidos como fungos micorrízicos, por estabelecerem simbiose com raízes das plantas, esses organismos formam extensas redes no solo. Enquanto recebem carbono produzido pelas plantas durante a fotossíntese, ajudam-nas a obter água e nutrientes como fósforo e nitrogênio, pesquisadoras usam fungos para recuperar solo e conter crise climática. Foto, Thomas Munita, SPAN. As redes também contribuem para agregar as partículas do solo, reduzir a erosão e aumentar a resistência das plantas à seca e a outros estresses ambientais. A estratégia testada durante os estudos na Mongólia é simples. Pequenas áreas de pastagem são cercadas para impedir temporariamente a entrada de animais e a ação humana. Essas áreas protegidas podem funcionar como refúgios de biodiversidade subterrânea e, no futuro, como fontes de fungos locais para projetos de restauração de terras degradadas, explicou a bióloga evolucionista Toby Kears, diretora executiva da Society for the Protection of Underground Networks, SPAN. Um solo mais estável e com uma comunidade microbiana saudável oferece melhores condições para o retorno das plantas, que, por sua vez, alimentam novamente os fungos com carbono. É um ciclo. Você perde a diversidade de fungos, perde o carbono que está entrando no solo e perde parte da capacidade de manter o solo unido. Isso dificulta o crescimento das plantas e pode alimentar ainda mais a degradação, disse Toby Kears. Pastagens em recuperação. A estratégia ainda está em fase experimental, com a liderança da pesquisadora local Burenjar Gaudgonsuren. Ecóloga especializada em micorrizas, associação entre fungos e raízes das plantas, ela cresceu em uma região rural da província de Uvurkhangai e passou parte da infância acompanhando os avós, que eram pastores. A experiência também influenciou sua escolha profissional. Ela contou que o avô conhecia as plantas das pastagens e sabia identificar aquelas associadas à qualidade do campo ou utilizadas para fins medicinais. Tornei-me uma ecóloga que pode ajudar a tratar o planeta. A especialista instalou 6 áreas cercadas em regiões de estepe e deserto para interromper temporariamente a pressão do pastoreio. Os primeiros resultados, obtidos em 2025, são promissores. A vegetação dentro das áreas protegidas já apresentava maior altura do que as plantas encontradas fora das cercas. A pesquisadora pretende acompanhar os experimentos por pelo menos 3 anos. Entre as possibilidades futuras está a criação de corredores ou áreas de refúgio mais amplas para conservar os fungos. Segundo Burenjar Gaudgonsuren, pesquisas indicam que até 91% das pastagens degradadas da Mongólia poderiam ser recuperadas em algum grau. Para isso, porém, não basta replantar a vegetação. Biodiversidade ainda desconhecida. A dimensão da biodiversidade encontrada nas estepes mongóis surpreendeu as pesquisadoras. Nas amostras coletadas, cerca de 90% das sequências de DNA fúngico analisadas pertenciam a espécies ainda desconhecidas pela ciência. Fungos em microscópio. Foto, Thomas Munita, SPAN. Foram identificadas 541 unidades taxonômicas associadas aos fungos micorrízicos apenas na região do Gobi. Parte desses organismos parece ser altamente adaptada às condições locais e pode não ocorrer em outras regiões do planeta. Isso torna a conservação dos fungos locais particularmente importante. A ideia não é simplesmente transportar fungos de outras regiões para áreas degradadas. Precisamos proteger essas espécies endêmicas e reproduzi-las nós mesmos para depois utilizá-las, afirmou Gaudgonsuren. Nova agenda de conservação para Toby Kears. A descoberta reforça a necessidade de mudar a forma como políticas ambientais tratam a biodiversidade. Em geral, esforços de conservação se concentram em plantas e animais visíveis, enquanto os organismos subterrâneos permanecem fora das áreas prioritárias. Precisamos superar esse viés em favor do que está acima do solo e começar a proteger aquilo que não conseguimos ver. Segundo a pesquisadora, cerca de 90% dos hotspots de biodiversidade microbiana identificados pela SPAN estão fora de áreas protegidas. Ela defendeu que fungos passem a ser incorporados às políticas de combate à desertificação e aos instrumentos de monitoramento da degradação da terra. A organização já trabalha com pesquisadores e comunidades locais em diferentes partes do mundo para mapear essas redes subterrâneas. A proposta é que o conhecimento produzido localmente seja incorporado a um atlas global e também às políticas públicas. Estamos convidando as pessoas a integrar os fungos às políticas, ressaltou. Eles são componentes vitais de como monitoramos e combatemos a desertificação, completou. O repórter viajou para a Mongólia a convite da Convenção das Nações Unidas de Combate à Desertificação, UNCCD, após seleção entre jornalistas de diversos continentes.
0: Vamos para o bloco de apoio e voltamos já já.
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1: Cento e quatro ponto nove.

0: De volta com o nosso segundo tempo aqui do Independência Informa, trazendo aqui mais notícias. Vamos trazer aqui. Créditos para carro de aplicativo tem teto elevado até 200 mil reais. Então, para você que quer ir, que já é, né, cadastrado nesses aplicativos, pode agora ter uma linha de crédito e vai ser elevado o valor até 200 mil reais. Vamos acompanhar.
1: Crédito para carros de aplicativo tem teto elevado para 200 milhares de reais. Nova regra também inclui diferentes modelos de veículos híbridos. O programa Move Brasil, táxi e aplicativos ampliou o limite de financiamento para veículos novos e passou a incluir novas configurações de carros híbridos entre os modelos elegíveis. A mudança foi oficializada com a publicação de uma portaria conjunta dos Ministérios do Desenvolvimento, Indústria, Comércio e Serviços, MDIC, e da Fazenda em edição extraordinária do Diário Oficial da União, DOU. O teto do valor do veículo, que era de 150 milhares de reais, passou para 200 milhares de reais, considerando o valor registrado na nota fiscal. A medida amplia o número de modelos que podem ser financiados por motoristas de aplicativo e taxistas cadastrados no programa. Novo limite com a elevação do teto, o governo estima que o critério econômico do programa passe a alcançar cerca de 88% do mercado brasileiro de veículos, ante aproximadamente 63% anteriormente. A estimativa considera dados de emplacamentos da Federação Nacional da Distribuição de Veículos Automotores, FENABRAVE, de 2025. Na prática, a mudança aumenta a variedade de veículos disponíveis aos beneficiários, incluindo modelos de categorias superiores de conforto. Mais híbridos, a nova portaria também ampliou a lista de veículos híbridos que podem participar do programa. Agora, são contemplados modelos que combinam motor elétrico com motor a combustão movido a álcool, gasolina e híbrido de álcool e gasolina. A medida mantém os critérios de sustentabilidade e eficiência energética estabelecidos pelo programa. Dados do Programa Brasileiro de Etiquetagem Veicular, PBEV, de 2026 indicam que veículos híbridos podem apresentar redução média próxima de 24% no consumo energético em comparação com versões convencionais equivalentes. Crédito de 30 bilhões de reais em vigor desde 27 de julho, o Move Brasil prevê até 30 bilhões de reais em crédito para a aquisição de veículos novos por motoristas de aplicativo e taxistas. A ampliação do programa ocorre enquanto o governo avalia mudanças para aumentar a participação dos bancos privados nas operações de financiamento. Na noite de quarta-feira, 19, o ministro da Fazenda, Dario Durigan, disse que a equipe econômica estudava mudanças no programa. Segundo ele, Banco do Brasil e Caixa Econômica Federal têm demonstrado maior disposição para conceder os financiamentos, mas as instituições privadas apresentam menor participação. Baixa adesão. Segundo Durigan, a adesão ao programa está abaixo da expectativa inicial do governo, embora o volume de operações já seja considerado relevante. Ele afirmou que o governo pretende avaliar formas de ampliar o interesse das instituições privadas e aumentar o número de financiamentos.

0: O que a gente tem visto é uma participação maior dos bancos públicos, do Banco do Brasil e da Caixa, com menos apetite por parte dos bancos privados. Nós estamos sempre em contato para entender por que, mesmo com a garantia do governo, não tem tido a adesão que a gente inicialmente esperava, disse o ministro na noite de quarta-feira, 19, após reunião com o presidente Luiz Inácio Lula da Silva. Com o novo teto de 200 milhares de reais e a ampliação das categorias de híbridos, o governo busca aumentar as opções disponíveis aos motoristas e, paralelamente, trabalha em ajustes para elevar a participação das instituições privadas no programa.
1: E sábado, no caso amanhã, né, é o dia D de multivacinação. Pense numa notícia boa que eu gosto de trazer aqui nos nossos informativos. É dia de vacinação, de campanhas, né? Porque nós estamos enfrentando um negacionismo tão grande, onde doenças que já tinham sido erradicadas aqui do Brasil já estão retornando. Então, a gente tem essa prestação de serviço importante, que é trazer notícias informativas, as informações sobre vacinas. Vamos acompanhar.
2: Os postos de saúde e pontos de vacinação de todo o país abrem as portas neste sábado para o dia D da campanha de multivacinação. A ação é voltada para crianças e adolescentes menores de 15 anos, com o objetivo de atualizar o cartão de vacinas e garantir a proteção contra diversas doenças transmissíveis. A mobilização oferece ao todo 20 tipos de imunizantes do calendário nacional de vacinação, incluindo a nova vacina pneumocócica 20 valente, incorporada recentemente para ampliar o combate à pneumonia e à meningite. Vale lembrar que a campanha de multivacinação começou no início do mês e vai até 1º de setembro. Outra informação importante é que no estado de São Paulo, as cidades de Guarulhos, São Bernardo do Campo e a capital paulista realizam mobilização também para vacinar a população contra o sarampo. Nesse caso, o público-alvo são pessoas de 6 meses a 59 anos. Da Rádio 2, Milena Abreu.
3: O número de casos de síndrome respiratória aguda grave segue em queda nas últimas semanas, em quase todo o país. É o que aponta o boletim Infogripe da Fiocruz, divulgado nesta quinta-feira. De acordo com o levantamento, a redução ocorre em todas as faixas etárias. Em crianças de até 4 anos, é impulsionada principalmente pela diminuição das hospitalizações por VSR, vírus sincicial respiratório. Entre crianças e adolescentes de 5 a 14 anos, a queda ocorre devido à diminuição dos casos graves por rinovírus. Na população de 15 a 49 anos, houve queda nas hospitalizações por influenza A e B e entre os idosos por influenza A. O coordenador do Infogripe, Leonardo Bastos, explica que a queda está relacionada ao período sazonal dos vírus respiratórios.
4: As doenças respiratórias, elas são sazonais, então a gente está no fim de um período sazonal das doenças respiratórias. Está passando esse período, então os casos estão caindo e vários lugares ainda não caíram totalmente. E são muitos vírus, a gente tem um vírus essencial respiratório, influenza, outros vírus respiratórios não testados, mas eles acontecem em períodos mais frios.
3: O levantamento aponta ainda que, em relação à Covid-19, o número de casos semanais está em um patamar baixo de incidência. Nas 4 últimas semanas, a menor ocorrência de casos positivos de infecções respiratórias graves foi por influenza A, com cerca de 5%. Já a maior foi por rinovírus, com mais 32%. Segundo o boletim, apenas os estados de Rondônia, Piauí, Bahia e Sergipe apresentam leve sinal de crescimento nos casos. Leonardo Bastos lembra ainda que a vacina é a principal forma de prevenção contra casos graves e óbitos pelos principais vírus que causam a síndrome e que os grupos de risco devem se vacinar na campanha de multivacinação 2026, que vai até o dia 1º de setembro.
4: Sempre importante que para as doenças que têm vacinação, né, Covid, influenza, o vírus essencial respiratório, se você faz parte de algum grupo de risco ou de algum grupo que é elegível para tomar vacina, tome, porque essas vacinas são importantes, elas são importantes estarem, isso está em dia.
3: No próximo sábado, será realizado o Dia D Nacional da Campanha, com reforço na imunização em todo o Brasil. Em 2026, já foram notificados mais de 137 mil casos de síndrome respiratória aguda grave. A mortalidade é maior entre os idosos, principalmente por influenza A, seguida por rinovírus. Da Rádio Nacional no Rio de Janeiro, Carolina Pessoa.
1: Agora vamos trazer aqui esse estudo que tem aqui, que relaciona o envolvimento dos ricos na política, que é com a desigualdade social. Vamos acompanhar.
5: Desigualdade social é reforçada pela presença proporcionalmente maior de ricos na política. E a conclusão é de um relatório da Oxfam Brasil. O estudo constatou que quando alcançam o poder, as pessoas com maior riqueza acabam criando leis e regulações que não favorecem a distribuição de recursos. O relatório avalia que a concentração econômica afeta a economia porque proporciona às elites o poder de veto sobre políticas públicas e também influencia as eleições. O documento ainda analisa a situação de quem dispõe de recursos para influenciar e definir as agendas públicas que disputam a destinação dos recursos comuns. No ano passado, a riqueza dos bilionários cresceu 2 trilhões e meio de dólares e atingiu o recorde histórico de 18 trilhões e 300 bilhões. Da Rádio 2, Fabíola Altran.
1: É isso aí, né, gente? É preciso as pessoas terem consciência disso, né? Que é uma balancinha, assim, né? As questões da desigualdade social, enquanto mais ricos, mais pobres. Então, é bem assim, sabe? É bem nessa balança e bem que as pessoas têm que observar nesse período de campanha, quem aí vai representar você, quem chega na sua porta, né? Já é tempo, já estão batendo aí nas portas das pessoas, então é bem observar bem quem é ali que está ali tentando conquistar seu voto, que muitas vezes você desvaloriza, né? E ele é uma arma tão importante e tão poderosa, porque as pessoas têm que ter consciência, porque os que estão lá representando, ele decide as vidas das pessoas, né? Eles decidem as nossas vidas. Mas você achar que não, mas sim, eles criam leis que tanto vêm favorecer as questões de saúde, como pode criar leis tirando os direitos de saúde, tanto da educação, questão de segurança e muitas coisas. Então, é isso que tem que se avaliar. Há questões ambientais que está muito em evidência, porque está aí batendo na porta a questão dos eventos extremos, secas demais, chuvas demais, ventos fortes. E aí, quem chegar na sua porta, ver se ele realmente tem alguma pauta que venha a favorecer, a trazer a questão das políticas públicas ambientais, a questão da pessoa com deficiência, a questão da mulher que está aí muito na questão aí da questão do feminicídio, que é crescente. Então, se ele realmente ele representa essas pautas, então tudo isso é para ser levado em conta, não é para ser, como muitas vezes a gente vê, que o pessoal leva muito na chacota, né? No tempo de política, demoniza, leva na brincadeira, na chacota, numa coisa que é tão séria.
2: A Justiça Federal do DF suspendeu resolução do Conselho Federal de Odontologia, o CFO, que reconhecia o procedimento de harmonização orofacial como especialidade odontológica. A suspensão foi determinada pelo Tribunal Regional Federal da Primeira Região após recurso protocolado pelo CFM, o Conselho Federal de Medicina. Para o CFM, a resolução do CFO ultrapassou os limites legais de atuação da odontologia. Por outro lado, o Conselho Federal de Odontologia reafirmou que a harmonização orofacial está dentro das atribuições da categoria e que vai recorrer da decisão. O CFO também recomendou que os dentistas mantenham suas atividades enquanto a entidade contesta a decisão na Justiça. Com informações da Agência Brasil, da Rádio Nacional em Brasília, Daniela Longuinho.
1: E agora vamos trazer o programetezinho Viva Maria, da Rádio Nacional, apresentação de Mara Régia. E ela traz hoje a decisão do STF, que ampliou a Lei Maria da Penha, além das violências domésticas, além disso, vai também se estender para a violência de política de gênero e outras violências que as mulheres podem sofrer fora de casa. Vamos acompanhar.
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7: Saudações cidadãs a todas as mulheres do Brasil que com toda certeza devem estar com a gargalhada mais gostosa, se sentindo vitoriosas. E isso porque o STF, Supremo Tribunal Federal, acabou de ampliar o alcance da Lei Maria da Penha. É.

0: Pois é, quando a justiça se faz frente a um desafio do tamanho do mundo, que é o enfrentamento da violência doméstica como as mulheres, a gente tem mais a se sentir vitoriosa, como na música do Ivan. Agora, com um sorriso nos lábios, a gente recebe aqui a doutora Isabelle Duarte. Ela é presidenta da Comissão de Combate à Violência Doméstica e Familiar da OAB do Distrito Federal. Seja muito bem-vinda ao nosso Viva Maria, doutora Isabelle.
1: Obrigada, Mara. Que importante estar aqui hoje para falar sobre esse tema que importa, né, para todas as mulheres do Brasil.
0: Ah, sem dúvidas, né? Demorou, mas chegou a hora, né?
1: Sim.
0: E essa decisão do STF coroa os 20 anos da Lei Maria da Penha, que nós comemoramos desde o começo desse agosto lilás, né? Estamos ainda no dia 21, mas já dá para a gente celebrar essas conquistas. Agora, a ampliação, ela é muito variada, né? Eu queria que a doutora Isabelle elencasse os principais pontos.
1: Então, agora, todo tipo de violência baseada no gênero cometida em face das mulheres poderá sofrer aí a incidência da Lei Maria da Penha e das medidas protetivas, ou seja, uma mulher que sofre uma ameaça, que sofre uma perseguição no seu ambiente de trabalho, no seu ambiente de estudo, por exemplo, por parte de uma pessoa que não faz parte do seu círculo familiar, do seu círculo afetivo, do seu círculo doméstico, ela poderá sim pedir as medidas cautelares da Lei Maria da Penha para protegê-la.
0: Pois é, e cabe lembrar que quando a Lei Maria da Penha foi sancionada, ela se limitava à violência doméstica, né? Ela foi criada para esse enfrentamento. Pouco a pouco, ao longo desses 20 anos, ela sofreu algumas modificações, né? Mas, sem dúvida, essa ampliação faz toda a diferença, até na política, não é?
1: Exatamente. Então, essas medidas protetivas também vão poder agora ser aplicadas para as mulheres que sofrem a violência política de gênero, né? Mulheres candidatas, mulheres que já têm mandato eletivo, se elas sofrem perseguições que são empecilho aí para o exercício desse mandato eletivo, elas vão poder pedir as medidas protetivas da Lei Maria da Penha.
0: Pois é. Agora, eu queria que você avaliasse o julgamento. Como é que foi que a ampliação da lei conseguiu essa unanimidade?
1: Então, na verdade, esse julgamento, Mara, foi a concretização, realmente, de um entendimento que existe hoje de que a violência contra as mulheres, no geral, ela precisa ser combatida. Na verdade, era uma obrigação do Brasil desde o ano de 1994, né? Nós tivemos um tratado internacional, que foi a Convenção de Belém do Pará, que ele foi assinado pelo Brasil e por outros países com o intuito de combater todas as formas de violência contra a mulher, não apenas a violência doméstica. E foi isso que o STF fez na data de antes de ontem. E aí interpretou a Lei Maria da Penha com base nesse tratado internacional e na Constituição Federal. Então, na verdade, essa decisão, ela muda os rumos dessa proteção à mulher, desse combate à violência de gênero e, com certeza, representa um grande avanço para nós mulheres.
0: E vale aqui destacarmos o que disse a ministra Carmen, né? A única mulher à frente dessa corte, né? Então, ela disse que a lei foi feita para proteger a mulher em qualquer lugar. E a gente só tem que aplaudir, né, ministra Carmen Lúcia, porque ela está sempre com muita lucidez a favor justamente da justiça e do direito, né? Que é para isso que a gente luta há tantos anos. Então, e agora? Podemos dizer que não falta mais nada?
1: Ah, não, ainda falta muita coisa, Mara. Isso com certeza foi mais um passo, né, positivo que nós demos, principalmente para conscientizar, para educar a população brasileira, porque é justamente como a ministra Carmen também destacou nesse julgamento. O problema da violência de gênero, ele é um problema estrutural, né, que exige aí ainda muito trabalho, porque a fonte dele é justamente a crença de que existe uma subordinação das mulheres em relação aos homens. Por isso que essas medidas agora vão ser estendidas, não é? Porque essa proteção, ela não é necessária apenas no vínculo afetivo, ela é necessária no geral para a população brasileira. e temos um longo caminho pela frente, mas eu posso dizer com orgulho que o STF levantou essa discussão de uma forma muito produtiva e muito promissora.
0: Agora resta nos saber se a gente pode colocar um ponto final ou se ainda existe possibilidade dessa decisão ser questionada em alguma instância?
1: Não, na realidade, o único recurso que cabe ainda seria um embargo de declaração, que são bem restritos, né? Não haveria mudança aí no mérito da decisão. E a partir do seu trânsito em julgado, ela passa a ser obrigatória para todos os tribunais brasileiros.
0: E daqui a quanto tempo isso acontece? É demorado o processo?
1: Não, não é demorado, né? A partir da publicação da decisão, o prazo dos embargos de declaração são de 5 dias e se não houver oposição, a decisão transita em julgado. Se houver oposição, aí demora mais um pouquinho, porque vai ser pautado novamente, não é? Mas eu acredito que nós estamos mais perto do que longe dessa solução final para esse caso.
0: E só pelo fato dessa decisão ter sido unânime, não é? Isso ganha uma relevância muito especial, não é?
1: Com certeza. Isso aí demonstra uma maturidade também da corte em discutir e entender realmente a violência de gênero como um problema a ser combatido no Brasil.
0: E gostaríamos, por fim, só de saber como é que ficam os insultos, as violências cometidas nesse período eleitoral, principalmente nas redes sociais, contra eventuais candidaturas.
1: Então, a violência política de gênero já é, né, um crime previsto no Código Penal e agora abrangido aí também nessas medidas cautelares. Então, se houver, né, por acaso, o cometimento de algum ato de ameaça, de perseguição a essas mulheres candidatas, elas vão poder reportar no ambiente policial, elas vão poder ter toda a proteção devida e a persecução penal, obviamente, né, no inquérito policial em relação ao crime em si, que é um procedimento apartado do procedimento de medida protetiva.
0: Então, por tudo isso, as urnas cidadãs, né? E vamos esperar que essa lei seja aplicada não só nas eleições de outubro contra a violência política, mas em todas as instâncias da vida das mulheres do Brasil em sociedade. Agradecemos muitíssimo a deferência da entrevista da doutora Isabelle Duarte, ela que é presidenta da Comissão de Combate à Violência Doméstica e Familiar da OAB do Distrito Federal, e esperamos aqui muitas outras oportunidades de celebrarmos a justiça, porque é dela que depende de uma forma muito intrínseca o nosso estado de felicidade, né?
1: É isso aí, Mara. Muito obrigada pela oportunidade.
0: Nós aqui agradecemos. Viva a doutora Isabelle. Gostaria de saudar igualmente do coletivo da Comissão de Combate à Violência Doméstica e Familiar da OABDF, né? São mulheres muito valorosas. E, finalmente, a nossa Maria da Penha, a nossa lei maior e as notáveis igualmente, né? Então, viva Maria.
1: Viva!
2: É isso aí, gente. É um avanço, né, nesses 20 anos da Lei Maria da Penha. Muito importante que a Lei Maria da Penha se estenda além da violência doméstica. Vamos concluir por aqui o nosso Independência Informa, que volta na segunda-feira. Estaremos de volta a partir do meio-dia. Vou deixar vocês com um bloco de apoio e depois o especial. Boa tarde.

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0: boa tarde, uma tarde especial pra você, tudo bem? Eu me chamo Kátia Oliveira, esse é o nosso Sempre Sucesso, iniciando aqui pra você. Me manda sua mensagem, participa porque sextou aqui pra gente. E você vai curtindo, mandando a sua mensagem e participando, tudo bem, seu Anselmo?
1: Oi, Kátia, boa tarde. Por gentileza, minha amiga, coloque para mim a música do Maurício Reis, chamada Diga. Muito obrigado, te desejo um final de semana com muita paz e muitas alegrias e que Deus te abençoe em todos os dias da sua vida. Felicidades.
0: Amém. Obrigada, seu Anselmo, pelo carinho da audiência, da participação aqui com a gente. A gente curte, então, para iniciar, é com Maurício Reis, Diga, a pedida aí do nosso amigo Anselmo. Na sequência, a gente curte Coisas da Vida com o Bartô Galeno. Para fechar com Chave de Ouro, a gente curte com a banda Encantos. O nome da música é Deixa Eu Ser. E você vai curtindo, mandando sua mensagem, participando aqui comigo, 88998029285.

0: 12 minutos, você manda sua mensagem, participa aqui comigo. Nosso telefone para contato você já conhece, é o 88998029285. E eu já vou falando com o nosso amigo Giovanni em Crateus. Boa tarde.
1: Boa tarde, minha querida Kátia Oliveira. Aqui é seu ouvinte Giovanni. Eu gostaria de ouvir a música Tapas e Beijo, Leandro e Leonardo. Ofereço para você, pro Josiel, pra Sara, pra Dona Juscelene, pro seu Liberato, pro Liberato Júnior, pra Alana e pra Luana Cavalcante. Um abraço, boa tarde, querida. Bom final de semana.
0: Obrigada, Giovanni. Um ótimo final de semana aí pra você. Obrigada pelo carinho da sua audiência e da participação aqui comigo. A gente vai curtindo, então, essa sequência musical entre Tapas e Beijos com Leandro e Leonardo. A Beleza de Rosa com José Ribeiro. E com a banda Djavu, Me Libera. E você manda sua mensagem que eu aguardo você.

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0: 38 minutos e você tá curtindo o nosso Sempre Sucesso, tá? Tá mandando sua mensagem, participando aqui comigo, eu aguardo você, aguardo a sua participação. A gente curte nessa sequência com Latino e Derical. Amigo Fura Olho, com a banda Calcinha Preta, Já Me Acostumei. E com Raça Negra, o nome da canção é Raiva de Você.
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31 minutos e você manda sua mensagem, participe comigo. A gente vai curtindo aí o nosso sempre sucesso, tá bom? E você vai curtindo, a gente vai mandando, a gente não, você que vai mandando a sua mensagem, participando aqui. Com Exalta Samba, a gente escuta Tá Vendo Aquela Lua, com Claudinho e Buchecha, Só Love, e com a banda Eva, o nome da música é Eva.

3 horas 55 minutos, finalizando o nosso Sempre Sucesso de hoje, agradecendo o carinho da sua audiência e da sua participação, te desejando um ótimo final de semana, tá? Nessa sequência, a gente finaliza e eu volto já com você trazendo muito forró. Já deixo aqui uma música pra gente terminar. É com o Chicão dos Teclados, meia-noite, já eu volto com muito forró.

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0: especial pra você. Tudo bem? Eu me chamo Cátia Oliveira, esse é o nosso Sertão Encanto, iniciando aqui nessa tarde de sexta-feira, tá bom? Já te desejo um ótimo final de semana, abençoado por Deus, tá? E eu vou falando com o nosso amigo Anselmo. Boa tarde.
1: Olá, Cátia. Boa tarde. Por favor, coloque para o seu amigo a música da banda Cacau com Mel, chamada Só a Lua. Muitíssimo obrigado, tudo de bom para você, que Deus te guarde.
0: Obrigada, seu Anselmo, a gente curte, tá bom? Obrigada pelo carinho da sua audiência e da participação. Nessa sequência, a gente curte com o Fozão Tropicália, Enquanto Houver Amor, e Meteoro com a banda de Javô.

Eu volto agora com você, 4 horas e 12 minutos. Você tá curtindo o nosso Tocando Que Toca, nossa gente, tá bom? Eu vou falando agora com o nosso amigo Giovanni, em Crateus. Ele pediu uma música da banda Brasas do Forró, diz que pode ser qualquer uma. Vou oferecer para o Josiel, para a Sara, para a dona Jusilene, para o seu Liberato, para o Liberato Júnior, para a Alana e para a Luana Cavalcante. Um abraço para você, meu amigo. Muito obrigada pelo carinho da audiência e da participação. Os Brasas do Forró são sempre os mais aí no forró, né? A gente curte agora, então, pra você. Essa que eu gosto com os Canários, mas eu também gosto com os Brasas. Estão pedindo um vaneirão. Um abraço pra você, Giovanni. Nessa sequência musical, eu falo com o nosso amigo Júnior Martins. Ele pediu uma música aí que é um feat, né? Um feat com o Fagner, coligado aí de um compilado de músicas. Respeito Januário, Riacho do Navio e Forró no Escuro. A gente curte, tá, Júnior? Muito obrigada pelo carinho da sua participação. E pra fechar com chave de ouro, a gente curte com Colo de Menina, Sem Querer.

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0: sequência, a gente curte o Sou Vaqueiro.
1: Fui um forró.
0: Destino com os brasas do forró. Mais um pedido aí do nosso amigo Júnior Martins. Um abraço pra você, meu querido. A gente vai curtindo.

0: 4 horas 53 minutos falando aqui com o nosso amigo Joel. Tudo bem aí com você?
1: Boa tarde, Cátia Oliveira. É o Joel aqui da Avenida Pedro Sinal. Cátia Oliveira, eu peço aí a música aí com forró real. Eu sou assim, é assim que eu sou. E ofereço para todos vocês da rádio, todos os ouvintes aí na escuta do programa. E um bom final de semana, abençoado por Deus, para nós todos.
0: Pronto, tá certo, meu amigo. A gente vai curtindo aqui, eu vou procurar, tá bom? Enquanto isso, enquanto eu vou procurando aqui a sua música, Joel, a gente curte com a banda Encanto. O nome da música é Lua. E eu vou procurando aqui, tá, Joel?

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0: E eu volto agora com você, 5 horas em ponto, já trazendo o nosso sertão em canto, já com as nossas cantorias. Você vai mandando sua mensagem, participando aqui comigo, e eu vou falando com o nosso amigo Anselmo.
1: Boa tarde, Kátia. Por favor, ponha duas canções com Paulo de Iguatu. A primeira chama-se Carta de Amor em Segredo. A segunda chama-se A Voz do Coração. Muito obrigado, minha querida. Positividade, que Deus te acompanhe. Um abraço.
0: Obrigada, seu Anselmo, pelo carinho da audiência, da participação. A gente curte, então. Vamos abrir o bloco com essas duas canções de Paulo de Iguatu. E já eu volto juntinho aí com vocês. Telefone para contato é 88998029285. E eu quero aproveitar e mandar um alô especial aqui para o seu Zuca. Seu Zuca, tudo bem aí com o senhor? Nunca mais a gente conversou. E a gente vai curtindo e já eu volto com você.

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minutos e eu volto aí com você. Nosso amigo Júnior Martins pediu a música Astronauta com os Nonatos. E a gente curte, viu, Júnior? Obrigada pelo carinho da sua audiência e da sua participação. Nessa sequência, a gente curte com Zé Viola, Me Perdi Por Te Perder. E já já eu estou de volta com você.

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0: Eu volto com você às 5 horas e 33 minutos. Vou falando aqui com o nosso amigo Seu Zuca. Tudo bem, Seu Zuca?
1: Com tristeza.
2: Olha, eu queria pedir uma canção, a lua. Eu pego na garoa, eu já pedi duas vezes, não deu certo, viu? Foi o forró e essas canções não deu certo. Você não escuta não, né?
0: Foi, Seu Zuca, pois eu não vi não, seus áudios provavelmente não chegaram. Ou então não era eu, mas vai dar certo hoje, tá bom? Então a canção da lua... Na sequência, meu pé de mandacaru.

0: Nesse momento, eu agradeço o carinho da sua audiência, da sua participação. Se Deus quiser, a gente se encontra novamente na segunda-feira. Segunda-feira, eu acredito que pela manhã, tá bom? Te desejo um ótimo final de semana, abençoado por Deus, se Deus quiser, tá? Então, até lá e tchau, tchau.
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0: 18 horas e 4 minutos.
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1: 18 horas e 16 minutos.
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4: 18 horas e 35 minutos.

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1: 18 horas e 47 minutos.

0: gov.br.
1: Plataforma dá acesso a mais de 5 mil serviços públicos.
0: Vamos saber mais sobre o funcionamento da conta e níveis de segurança.
2: A conta do gov.br funciona como uma espécie de identidade. Ela é gratuita e pode ser feita por qualquer brasileiro.
1: Hoje, na apresentação da Voz do Brasil, Luciano Seixas e Mariana Jungmann.
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1: Sábado é dia D de vacinação.
0: É hora de atualizar a caderneta e levar crianças e adolescentes menores de 15 anos às unidades básicas de saúde e pontos de imunização em todo o país.
1: A campanha segue até 1º de setembro, com a oferta de 20 vacinas do calendário nacional que protegem contra doenças graves, como meningites, tuberculose e cânceres associados ao HPV.
0: O ministro da Saúde, Alexandre Padilha, fala sobre a vacinação.
3: A campanha de atualização é exatamente porque tem muitas crianças que receberam a primeira, a segunda, mas não receberam a terceira dose de uma vacina que precisa de 3 doses, ou não tomaram o reforço. Como cada vez mais a gente tem mais vacinas incorporadas no SUS, muitas vezes os pais têm até uma dificuldade de acompanhar o calendário. Por isso que eu sugiro aos pais entrarem no Meu SUS Digital, baixar a caderneta de vacina do seu filho no Meu SUS Digital, no celular, porque o próprio Meu SUS Digital manda mensagem para o pai e para a mãe quando está para atualizar a vacina, quando está para vencer aquela vacina, da importância dessa atualização.
1: Para saber mais sobre a campanha de vacinação que ocorre durante todo o mês de agosto, eu e Mariana Jungmann conversamos com Éder Gatt, diretor do Departamento do Programa Nacional de Imunizações. Vamos acompanhar.
0: Diretora Éder Gatt, seja bem-vindo à Voz do Brasil, um prazer falar com o senhor. O senhor pode começar dizendo para a gente quais são as vacinas e quais os grupos prioritários dessa campanha?
4: É um prazer estar aqui falando com vocês. O público-alvo são todas as crianças e adolescentes com menos de 15 anos de idade. Então, todas as vacinas que fazem parte da rotina de vacinação dessa faixa etária, ela faz parte, então, do escopo dessa multivacinação. Então, nós estamos falando aqui de vacinas contra poliomielite, sarampo, difteria, tétano, coqueluche, e também tem as vacinas de adolescente, como, por exemplo, HPV, e também as vacinas de meningite, as vacinas contra o pneumococo, ou seja, são várias vacinas. A gente está falando de cerca de 20 vacinas que vão estar disponíveis nos postos. São vacinas que já estão nos postos, elas já estão ali disponíveis para a população na rotina. Porém, a gente aproveita esse mês para intensificar. O objetivo é resgatar as pessoas que perderam a oportunidade de vacinação. Então, nesse momento, o Ministério da Saúde aumenta o abastecimento dos municípios para que tenha mais vacina nos postos, e a gente estimula os municípios a também promoverem ações que intensifiquem a vacinação. Como, por exemplo, o dia D, que está sendo chamado para o dia 22, que é um sábado, e também ações extramuro, ou seja, a sair da unidade de saúde para vacinar em ambiente público, ambiente de alta circulação de pessoas. Então, com isso, a gente espera melhorar ainda mais a cobertura vacinal.
0: Pois é, o senhor mencionou aí o dia D, né, que vai acontecer no dia 22 de agosto, a campanha vai até 1º de setembro, mas por que que é importante a gente ter um dia assim de mobilização, né? Por que que o dia D, todo ano o governo faz a campanha e tem sempre um dia D, por quê?
4: Olha, as pessoas, elas têm uma rotina muito intensa, né? Hoje em dia as famílias, tanto os pais quanto as mães, normalmente trabalham, muitas vezes não têm condições de levar seus filhos durante a semana nos postos. Então, a multivacinação é meio que para alertar os pais de que é importante pensar na vacinação e colocar a vacinação em dia. E o dia D, essa ação no sábado, ela serve para aumentar a oportunidade das famílias em colocar a vacinação dos filhos em dia. Então, o dia D tem essa importância. É um esforço a mais que a gente faz para ampliar o acesso e aumentar, consequentemente, a oportunidade das famílias em colocar a vacinação das crianças em dia.
0: E como é que fica, doutor Éder, depois de 1º de setembro? As vacinas vão seguir disponíveis na rede pública? Quem quiser, não tiver conseguido ir durante o período de campanha, é só chegar num posto de saúde e se vacinar?
4: As vacinas vão continuar lá. Então, durante a atividade corriqueira do posto, a pessoa pode procurar a unidade e colocar a sua vacinação em dia, mesmo depois ou antes da multivacinação. Esse é o mês de mobilização. É o momento em que a gente está resgatando aqueles que ficaram para trás, colocar em dia e aumentar a oportunidade da vacinação. Então, o mês é especial, ele é de intensificação, mas a vacinação já é uma rotina no SUS e as vacinas estão nos postos.
0: Doutora Dergati, esse ano existe uma preocupação especial com o sarampo em 3 municípios de São Paulo, né? Que municípios são esses? O que está acontecendo por lá?
4: Olha, na verdade, a preocupação com o sarampo ela deve acontecer em todo o país. Hoje o sarampo, o sarampo é uma doença que ela é evitável por uma vacina que nós temos no nosso programa há muitas décadas. Porém, a gente está vendo um descontrole do sarampo no mundo. Só para olhar nas Américas, por exemplo, a gente tem países como Estados Unidos, Canadá, México, Guatemala, que estão com o sarampo sem controle, acontecendo milhares de casos. E agora aqui na América do Sul, nós temos 2 países que têm causado muita preocupação, que é a Bolívia e o Peru. Então, o risco de internalização do sarampo, ele é real e é um risco que acontece em todo o Brasil. E, eventualmente, casos relacionados à importação podem entrar. Então, a recomendação de sarampo é para todo o país. Todo brasileiro tem que ter 2 doses, pessoas de 1 ano até 29 anos, 2 doses, pessoas de 30 a 59, pelo menos 1 dose. E isso está disponível em todos os postos, a vacina está disponível em todos os postos do país e qualquer brasileiro pode procurar uma unidade de saúde. Os três municípios paulistas, que é o município de São Paulo, o município de São Bernardo do Campo e o município de Guarulhos, eles registraram casos de sarampo. Também é um conjunto de casos relacionado à importação e que agora está tendo um trabalho muito intenso por parte do Ministério da Saúde e pelo Estado e pelos municípios envolvidos em conter esse sarampo. E nós estamos conseguindo e vamos conseguir acabar com essa circulação. Hoje, São Paulo, Guarulhos e São Bernardo do Campo está com uma recomendação irrestrita, ou seja, sem necessidade de verificação prévia se a pessoa foi vacinada ou não. De todas as pessoas de 6 meses até 59 anos, a vacina está ali sendo feita para toda a população, nessa faixa etária, nesses 3 municípios. Então, é importante que quem vive nesses municípios coloque a vacinação em dia, tome uma vacina contra o sarampo, mas as pessoas de outros municípios, é importante verificar se tem pelo menos 2 doses até 29 anos ou 1 dose de 30 a 59 anos. Para não deixar o sarampo voltar no Brasil.
0: Nem o sarampo, nem essas outras doenças, né, doutora Eder. Nem o sarampo, nem todas essas outras doenças que estão aí no calendário de vacinação, né?
4: É importante lembrar que as doenças que são protegidas com as nossas vacinas, embora muitas delas a gente não veja mais, como por exemplo a paralisia infantil, desde 1989 o Brasil não tem um caso de paralisia infantil. E entre outras doenças, são doenças que a gente não vê mais, só que elas ainda estão por aí. Tem países que ainda têm paralisia infantil. De vez em quando, a gente tem um caso ou outro de difteria no país. E embora a gente tenha controlado doenças como coqueluche e meningite, elas ainda acontecem, embora numa frequência menor do que nos anos 80, nos anos 90, ainda acontecem, mas numa incidência mais baixa. Se nós não nos vacinarmos, se nós pararmos com a vacinação, essas doenças retornam e retornam com força. E aí elas podem colocar a vida das pessoas em risco. Então é importante que as pessoas coloquem a sua vacinação em dia e lembrar que vacinar é uma forma de proteger o indivíduo, você vacinado, mas também proteger a sua família e quem convive com você, porque é uma forma de nós não deixarmos a doença entrar na comunidade, que é a proteção coletiva que as vacinas oferecem.
0: Muito bem, nós conversamos com Eder Gatti, diretor do Programa Nacional de Imunizações. Muito obrigada, doutor Eder, pela sua entrevista aqui à Voz do Brasil.
4: Obrigado pelo espaço. Tchau.
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1: Mais de 3 milhões de pessoas estão impedidas de realizar jogos de apostas online, as chamadas bets.
0: Todas elas recebem algum benefício social e isso proíbe a participação dessas pessoas nesses tipos de jogos.
6: Beneficiários do Bolsa Família, do BPC, o Benefício de Prestação Continuada, do FIES, o Fundo de Financiamento Estudantil, ou de programas de renegociação de dívidas, estão impedidos de abrir ou manter contas em casas de apostas online no Brasil, conhecidas como BETs. Isso representa mais de 3 milhões de pessoas. Desde outubro de 2025, o SERPRO, empresa pública responsável por desenvolver a tecnologia da informação, criou a plataforma Módulo de Impedidos, que cruza automaticamente o CPF dos usuários com as bases de dados dos programas sociais. A consulta é feita em tempo real pelas plataformas de apostas, no momento do cadastro, e também no primeiro acesso diário de cada usuário. Assim que o impedimento é identificado em uma conta já existente, a casa de apostas tem até 3 dias para suspender e devolver todo o saldo ao titular. A medida tem como objetivo proteger recursos destinados à assistência social e a recuperação financeira das famílias. O bloqueio da conta em BET é feito exclusivamente pelo CPF e não gera nenhuma penalidade para o beneficiário. Raquel Mariano, para a Voz do Brasil.
1: Quem pretende ingressar ou já está matriculado em um curso de graduação pode consultar se a instituição e o curso estão regulares junto ao Ministério da Educação.
0: A consulta é feita pelo EMEC, plataforma oficial que reúne informações sobre a educação superior no país.
1: O sistema permite verificar se o curso é autorizado ou reconhecido e se a instituição está credenciada.
0: Também é possível conferir a modalidade de ensino, o número de vagas autorizado e o curso e se o curso está habilitado a funcionar no endereço informado.
1: O diretor de Política Regulatória da Secretaria de Regulação e Supervisão da Educação Superior, Rafael Furtado, reforça a importância de verificar a situação do curso antes de fazer a matrícula.
7: É importante que o cidadão e a cidadã busquem a informação de se o curso existe, se a instituição está no cadastro, se ele está regular, se ele tem alguma marcação de supervisão e especialmente também se o curso é reconhecido, porque o curso precisa ser reconhecido para poder emitir diploma. E o segundo tipo de informação importante que o cidadão deve buscar é a informação relacionada à qualidade do curso. O Ministério da Educação, pelo INEP, divulga conceitos e indicadores de cursos e instituições. E os conceitos acima de 3, 4 e 5 são considerados satisfatórios.
0: Para fazer a consulta, acesse emec.mec.gov.br, selecione consulta avançada e escolha a opção de busca por instituição ou curso.
1: Criar uma senha ou mesmo recuperar o acesso da conta gov.br ainda causa dúvidas para muita gente.
0: Para quem precisa de apoio, o balcão do gov.br oferece atendimento presencial para serviços relacionados à conta.
1: Os balcões de atendimento estão disponíveis em 24 estados para orientar na criação, recuperação e segurança da sua conta.
8: Acesso a documentos, consultas de benefícios, declarações fiscais e utilidades por meio de um único login com CPF e senha é o que oferece a conta GovBR. São mais de 5 mil serviços públicos disponíveis, mas muita gente ainda tem dúvidas sobre como utilizá-los. Cidadãos que precisam de apoio com a conta, especialmente aqueles com dificuldades com o uso de tecnologia, como idosos, pessoas sem acesso à internet ou com baixa alfabetização digital, podem contar com atendimento presencial no balcão GovBR. São 292 unidades disponíveis em 24 estados. No balcão, é possível receber orientação para entender o funcionamento da conta GovBR, além de criar ou recuperar a conta de forma segura, como explica o diretor do Departamento de Identidade Digital, Hudson Mesquita.
9: Onde o atendente vai auxiliar o cidadão a criar a sua conta, recuperar uma senha, fazer uma avaliação biométrica, a entender as camadas de segurança da plataforma, sempre visando que o cidadão tenha o máximo de autonomia no uso dos serviços digitais.
8: E para encontrar a unidade mais próxima, basta acessar gov.br/presencial, selecionar o estado e depois o município. A ferramenta apresenta os endereços disponíveis. Mais informações sobre a conta e os serviços de atendimento estão nos endereços gov.br/conta e gov.br/atendimento. Reportagem Thaís de Araújo.
0: Pois é, a conta gov.br facilita o acesso a diversos serviços públicos pela internet e funciona como uma identidade digital do cidadão.
1: Gratuita e disponível para todos os brasileiros, ela permite consultar documentos e informações, acessar serviços do INSS e da saúde, além de assinar documentos digitalmente.
0: Para garantir mais segurança, a conta possui diferentes níveis de acesso, que podem ser ampliados pelo próprio aplicativo.
2: A conta do gov.br funciona como uma espécie de identidade. Ela comprova com segurança nos meios digitais que você é você. A conta é gratuita e pode ser feita por qualquer brasileiro. Ela pode ser usada para diversos serviços públicos, como acessar a declaração pré-preenchida do imposto de renda, os dados da aposentadoria no INSS e a carteira de trabalho digital. Quem se inscreve para o Enem, Sisu, FIES e ProUni também precisa usar a conta. Também é possível realizar a prova de vida digital utilizando o reconhecimento facial no aplicativo gov.br. Na área da saúde, a conta dá acesso a informações como vacinas, exames e medicamentos no Conect SUS. Marilda Castro é doula e utiliza o gov.br para assinar documentos digitais com assinatura eletrônica avançada.
10: Eu uso para assinar os documentos, todos os documentos que assino, né? E também... Aí eu comecei a assinar os certificados a partir do momento que encaminharam, né, todos os dados do imposto de renda. Eu também baixo meu imposto de renda por lá. Eu vi que é bem mais prático.
2: A conta gov.br tem 3 níveis de segurança e acesso: ouro, prata e bronze. O nível mais completo é o ouro. Se sua conta for bronze ou prata, você pode subir para o nível mais alto. Na parte de cima do aplicativo gov.br, tem o botão Ver Nível. Quando você clicar nesse botão, vai aparecer o nível da sua conta e a opção Aumentar Nível da Conta. Hudson Mesquita é diretor do Departamento de Identidade Digital do Ministério da Gestão e da Inovação em Serviços Públicos. Ele explica como aumentar o nível da conta gov.br.
11: Uma conta mais simples, onde são validados alguns dados cadastrais do cidadão, que a gente chama de conta bronze, já dá acesso à maior parte dos serviços públicos, mas se ela precisa acessar um serviço que envolva dados um pouco mais sensíveis, ela precisa ter no mínimo ali uma conta de nível prata. Para esse nível de conta, o cidadão precisa fazer algumas validações a mais. Então, ou acessar com alguma das instituições financeiras que são integradas com o gov.br, ele vai acessar com o mesmo dado da conta bancária dele. Vai entrar lá com a agência, com a conta, só que ele vai acessar lá no ambiente do banco e o banco é quem informa o gov.br. E aí o gov.br dá acesso a novos serviços, né? E aí tem o nível ouro, que é o nível mais seguro de acesso, onde é necessário ele realizar uma validação biométrica.
2: Mas se o cidadão perder o acesso da conta porque esqueceu da senha, neste caso, ele deve clicar em Esqueci Minha Senha e recuperar a conta, como explica Hudson Mesquita, do Ministério da Gestão.
11: Se ela esquecer a senha, a forma de recuperação da senha são os mesmos fluxos que ela utilizou para criar a conta. Então, ela pode fazer uma validação facial e criar uma nova senha, ela pode usar o acesso com os bancos só para criar a nova senha, ou ela pode solicitar um código que é enviado por e-mail ou telefone, né, de acordo com o dado que está cadastrado na conta dela. Se vai um código único para o e-mail ou via SMS, ela informa esse código e altera a senha do gov.br.
2: Para criar uma conta ou ter mais informações, você pode acessar na internet a página gov.br ou criar sua conta pelo aplicativo no celular. Reportagem Márcia Fernandes.
1: Neste sábado, 22 de agosto, é comemorado o Dia do Folclore.
0: E para celebrar a cultura brasileira, a gente vai conhecer no nosso quadro A Voz pelo Brasil uma das manifestações mais tradicionais do Maranhão, o Bumba Meu Boi.
1: Patrimônio imaterial do Brasil, a brincadeira movimenta o turismo com uma mistura de música, dança e religiosidade pelas ruas e praças de São Luís.
0: Quem vai contar essa história para a gente é Karine Melo, em reportagem que contou com a produção de Raquel Mariano.
12: Voz pelo Brasil. A história começa com pai Francisco e mãe Catirina. Grávida, Catirina sente o desejo de comer a língua de um boi. Francisco, para atender a companheira, escolhe justamente o animal mais bonito e querido da fazenda onde trabalha e mata o boi. Quando o fazendeiro descobre o que aconteceu, fica desesperado. Francisco e o patrão recorrem a um pajé. E o milagre acontece. O boi volta à vida. E é para celebrar essa ressurreição que começa a festa. Mas a tradição vai muito além da lenda. Ao longo do tempo, ganhou novos personagens, músicas, ritmos e diferentes maneiras de brincar. São chamados sotaques: matraca, zabumba, orquestra, baixada e costa de mão. Cada um tem sua própria identidade e todos têm a mesma capacidade de fazer uma comunidade inteira se reunir em torno do boi. E é justamente essa diversidade que espalha o Bumba Meu Boi por São Luís. A brincadeira ocupa praças, bairros, terreiros e os chamados barracões, onde os grupos ensaiam, fazem as indumentárias e preparam as apresentações. E antes de ganhar as ruas, o boi passa por um momento especial, o batizado. Uma bênção para pedir proteção e abrir oficialmente a temporada. Os ensaios começam meses antes do São João. Depois vem os arraiás, festivais e encontros de grupos que transformam São Luís em um grande palco. Hoje as redes sociais ajudam o turista a descobrir onde cada grupo vai se apresentar e acompanhar uma programação que se espalha por diferentes bairros. A festa movimenta a cidade por semanas e também mexe com a economia. Hotéis, bares, restaurantes, comércio, todo mundo entra no ritmo do boi, como explica a presidente do Boi da Floresta, Nadir Cruz.
13: É uma festa grandiosa, porque as pessoas vêm, alguns para conhecer, outros para revisitar, né? Para acompanhar. A quantidade de pesquisadores, de fotógrafos, de pessoas querendo ver pela primeira vez tem aumentado a cada ano. A gente percebe, por exemplo, quando chega de maio, junho, julho, até agosto, setembro, a hotelaria do Maranhão é superlotada.
12: Talvez por isso o Bumba Meu Boi seja tão difícil de explicar para quem vê de fora. Porque ele não é apenas espetáculo, é memória, pertencimento e fé que passa de geração em geração, como explica Leila Naiva, presidente do Boi de Axixá.
14: Desde pequenininha, estou aqui no boi, com meu pai. Aí vim com ele, aprendi a bordar. Tenho foto antiga minha sentada no chão bordando, junto com as outras bordadeiras.
12: O ciclo termina com a morte do boi. E segundo Zé Hinaldo, presidente do Boi Bumbá Maioba, a cada ano com mais reconhecimento do público.
15: E essa festa de encerramento, ela tem assim também, né, por parte do público, uma adesão muito grande. E esse ano, diga-se de passagem, foi recorde de público na nossa festa, onde ficamos extremamente muito felizes e agradecidos a Deus por ter esse reconhecimento da sociedade.
12: No Maranhão, o boi morre para nascer de novo no ano seguinte. E quando a nova temporada começa, a história de pai Francisco, mãe Catirina e daquele boi que voltou à vida também renasce. Reportagem Catirina.

0: foram as notícias do governo federal.
1: E agora com as notícias do Poder Judiciário e do Congresso Nacional. Boa noite, um bom fim de semana.
0: A gente volta na segunda-feira. Até lá, boa noite.
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4: Supremo determina que a Polícia Federal amplie a investigação sobre vazamento de informações sigilosas.
5: STJ fixa tese sobre remissão de pena por aprovação no Enem e no Enseja.
4: TSE vai criar sala para acompanhar questões climáticas que podem comprometer as eleições de 2026.
5: Boa noite, eu sou o Arthur Filho.
4: E eu sou Walter Lima.
5: O Supremo Tribunal Federal determinou que a Polícia Federal amplie a investigação sobre o vazamento de informações sigilosas relacionadas à Operação Sem Desconto.
4: A decisão é do ministro André Mendonça, relator do caso no STF. Marcela Luiza.
6: A decisão foi tomada após um pedido apresentado por Fábio Luiz Lula da Silva, o Lulinha, que comunicou ao Supremo a divulgação pela imprensa de informações que, segundo ele, teriam origem em procedimentos protegidos por sigilo. Na decisão, o ministro André Mendonça cita reportagens publicadas recentemente que teriam reproduzido trechos de mensagens, documentos e informações de investigações sigilosas. Mendonça determinou que esses novos fatos sejam incluídos no inquérito policial que já apura a origem dos vazamentos. Segundo o ministro, a investigação deve buscar identificar quem tinha o dever de preservar o sigilo e eventualmente violou essa obrigação.
5: A aprovação no Enem, Exame Nacional do Ensino Médio, e no Enseja, Exame Nacional para Certificação de Competências de Jovens e Adultos, pode ser usada para a redução da pena.
4: Para o STJ, a chamada remissão é possível mesmo que o preso já tenha concluído o nível de ensino avaliado nesses exames antes de iniciar o cumprimento da condenação. Fátima Uchoa.
7: Pelo rito dos repetitivos, a terceira sessão do STJ também definiu que a remissão não pode ser concedida novamente quando a aprovação em algum desses exames já tiver sido usada para reduzir a pena, pois isso seria dupla concessão do benefício pelo mesmo fato. Segundo o relator ministro Reinaldo Soares da Fonseca, a aprovação no Enem e no Enseja exige estudo por iniciativa própria e é um fato diferente da simples obtenção do certificado de conclusão. Como o julgamento ocorreu pelo rito dos repetitivos, todos os juízes e tribunais devem seguir as teses fixadas pelo STJ.
5: A segunda turma do TST manteve a responsabilidade subsidiária do município de Cubatão, em São Paulo, pelo pagamento do FGTS de uma técnica de radiologia terceirizada.
4: Para os ministros, ficou comprovada a culpa do órgão público por não fiscalizar o contrato de prestação de serviços. Mila Amaral.
8: A mulher trabalhou 13 anos no hospital municipal e ficou sem receber após o fim do contrato com a gestora do hospital. O município até assinou um acordo com o Ministério Público para pagar as verbas rescisórias, mas não cumpriu o compromisso. A segunda turma do TST entendeu que não foi uma culpa automática, ficou provado que a prefeitura não fiscalizou o contrato e ainda descumpriu o acordo. Se a empresa não pagar, quem paga é o município em caso de falha de fiscalização.
5: Tribunal Superior Eleitoral vai criar sala para acompanhar questões climáticas que podem comprometer as eleições de outubro.
4: A sala tem o objetivo de monitorar riscos climáticos e garantir a segurança e continuação do processo eleitoral diante de eventos meteorológicos e hidrológicos extremos. Guilherme Firmino.
9: A Sala Nacional de Situação Climática tem o objetivo de mapear zonas críticas e identificar sessões eleitorais em municípios vulneráveis. O acompanhamento acontecerá diariamente e de forma ininterrupta a partir de 24 horas antes de cada turno. A sala contará com representantes do tribunal e de órgãos especializados, que vão poder determinar rotas emergenciais de transporte, reforço dos sistemas de comunicação e orientação em situações de emergência. Locais de votação também vão poder ser alterados em zonas de desastres. Essas decisões vão seguir a orientação da legislação eleitoral.
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5: A você uma boa noite.
4: E um bom fim de semana.
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2: Está no ar o Jornal do Senado.
10: Eu sou Paula Groba.
11: E eu sou Ricardo Nakaoka.
10: E estes são os destaques de hoje do Jornal do Senado, que começa agora.
11: Fim da escala 6x1 e PEC da Segurança Pública chegam à comissão do Senado.
10: Motoristas sob efeito de álcool ou drogas podem ter prisão preventiva.
11: Segurança de implantes médicos para mulheres é tema de debate no Senado.
10: Boa noite.
11: Boa noite.
10: Beber e dirigir podem ter consequências ainda mais graves. Uma proposta pronta para votação na Comissão de Constituição e Justiça permite a prisão preventiva de motoristas flagrados sob efeito de álcool ou drogas que provocarem acidentes graves com mortos ou feridos.
11: O texto também aumenta as penas para casos de homicídio culposo e lesão corporal grave causados por motoristas que dirigem após o consumo dessas substâncias. A ideia é endurecer a resposta da Justiça diante de acidentes que poderiam ser evitados. A reportagem é de Bruno Lourenço.
12: O homicídio culposo no trânsito, agravado pelo consumo de álcool ou outras drogas, pode ter a pena aumentada de 5 a 8 anos para 6 a 10 anos de reclusão. E a punição para lesão corporal grave ou gravíssima, agravada pelo consumo de álcool ou outras drogas, seria de reclusão de 3 a 6 anos, em vez dos atuais 2 a 5 anos. É o que diz projeto de lei em análise na Comissão de Constituição e Justiça. A proposta também muda o Código de Processo Penal para admitir a prisão preventiva nesses casos. O senador Marcos Duval, do Avante do Espírito Santo, destacou que a privação de liberdade é fundamental para conscientizar o motorista infrator e evitar a repetição da conduta ao volante.
13: Queremos que referidos autores passem ao menos um período mínimo na prisão, como um preso comum, ainda que no regime semiaberto ou aberto. A prisão tem um evidente potencial dissuasório e não vemos por que não utilizar quando necessário.
12: O texto, que pode ser votado na CCJ, ainda admite a prisão preventiva em casos de homicídio ou lesão corporal grave causados em virtude de rachas ou de exibição de perícia em manobra de veículo.
10: E uma decisão do Supremo Tribunal Federal ampliou a proteção garantida pela Lei Maria da Penha. As medidas protetivas, antes associadas principalmente ao contexto doméstico e familiar, agora também podem ser aplicadas em outras situações de violência contra a mulher.
11: No Senado, projetos buscam reforçar e tornar mais efetiva essa proteção, com propostas que vão da concessão de medidas por delegados à criação de sistemas de alerta para avisar a vítima sobre a aproximação do agressor. Repórter Marcela Cunha.
14: As medidas protetivas de urgência da Lei Maria da Penha podem ser aplicadas mesmo sem vínculo doméstico, familiar ou afetivo entre vítima e agressor. Esse é o novo entendimento do Supremo Tribunal Federal, baseado num caso de ameaças de um vizinho à vítima, que teve a proteção negada em Minas Gerais. A Lei Maria da Penha também vem passando por mudanças no Congresso. Neste ano, uma proposta aprovada pelo Senado e já transformada em lei tornou o monitoramento eletrônico do agressor uma medida protetiva autônoma. A senadora Damares Alves, do Republicanos do Distrito Federal, afirma que os mecanismos existentes ainda não são suficientes para conter a violência.
15: Nós temos mecanismo de defesa, proteção, e nós não estamos dando conta. O que está acontecendo? Nós vamos ter que parar tudo, gente. E a gente vai ter que rever a violência contra a mulher no Brasil.
14: Entre os projetos ainda em análise no Senado, um amplia a possibilidade de delegados concederem medidas protetivas emergenciais, como o afastamento e a proibição de contato com a vítima. Outro cria um perímetro eletrônico com alertas quando o agressor monitorado se aproximar da área de proteção da mulher.
10: O presidente do Senado, Davi Alcolumbre, encaminhou hoje à Comissão de Constituição e Justiça duas propostas de emenda à Constituição consideradas prioritárias na pauta do Senado. Uma delas trata do fim da escala de trabalho 6x1 e prevê a redução gradual da jornada semanal para 40 horas com 2 dias de descanso remunerado. O relator na CCJ será o senador Omar Aziz, do MDB do Amazonas.
11: A outra é a PEC da Segurança Pública, que terá como relator o senador Rogério Carvalho. A PEC, já aprovada na Câmara dos Deputados, reorganiza o sistema de segurança pública no país. A proposta redefine as fontes de financiamento do setor, incluindo a destinação de parte da arrecadação das apostas esportivas aos fundos nacionais de segurança pública e do sistema penitenciário. As duas propostas agora serão analisadas pela comissão.
10: Um dispositivo médico implantado no corpo para evitar a gravidez pode trazer consequências que vão muito além do efeito desejado. No Senado, um debate chamou a atenção para os riscos e os efeitos adversos relacionados a dispositivos destinados à saúde da mulher, com destaque para o contraceptivo permanente Exur.
11: A Comissão de Direitos Humanos discutiu a segurança desses implantes, a fiscalização sanitária e a importância do consentimento informado das pacientes. Também foi debatida a necessidade de acompanhamento e assistência às mulheres que sofreram possíveis complicações. A reportagem é de Yasmin Rodrigues.
16: A Comissão de Direitos Humanos e Legislação Participativa do Senado discutiu a segurança de dispositivos médicos implantáveis destinados à saúde da mulher, com atenção especial aos impactos relatados por mulheres que utilizaram o sistema contraceptivo permanente Exur. Representando mulheres que passaram pelo procedimento, a presidente da Associação de Mulheres Vítimas do Exur Brasil, Kelly Patrícia da Luz, levou à audiência a perspectiva das pacientes ao buscarem auxílio.
17: Porque quando buscávamos atendimento dentro do HMIB, que foi o único hospital aqui em Brasília que fez a implantação do dispositivo, éramos chamadas por nomes pejorativos por aqueles que deveriam nos amparar e dar assistência.
16: Entre os problemas associados ao Exur mencionados na pauta da audiência estavam relatos de dores crônicas, perfurações de órgãos, migração do material e reações alérgicas. A senadora Damares, do Republicanos do Distrito Federal, questionou a Anvisa sobre o monitoramento do Exur pós-comercialização. Em resposta, Daniel Roberto Corade, gerente-geral de monitoramento de produtos sujeitos à vigilância sanitária da Anvisa, explicou que o acompanhamento é responsabilidade das empresas.
10: Jovens de todo o Brasil ocuparam o plenário do Senado e tiveram a missão de pensar e votar propostas para o país. A experiência terminou com a aprovação de projetos que tratam de temas que fazem parte do cotidiano das novas gerações.
11: Entre as propostas aprovadas pelos jovens senadores de 2026 estão medidas de prevenção à violência contra a mulher, apoio a estudantes imigrantes e ações para ampliar o letramento digital. Repórter Lana Dias.
18: Uma das propostas aprovadas prevê material adaptado para estudantes imigrantes e
11: o letramento digital. Repórter Lana Dias.
18: Uma das propostas aprovadas prevê material adaptado para

0: A proposta é criar a chamada Juventude Sem Barreiras, com ações de letramento digital e estímulo à participação nos processos democráticos. Todas as três serão analisadas pela Comissão de Direitos Humanos e Legislação Participativa, onde podem virar projetos de lei.
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2: Edição de Paula Groba e trabalhos técnicos de João Lira, o Jornal do Senado fica por aqui. Acompanhe agora as notícias da Câmara dos Deputados e do Tribunal de Contas da União. Boa noite.
3: Boa noite e um bom fim de semana.
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5: O Tribunal de Contas da União acompanha o pagamento de benefícios previdenciários pelo Instituto Nacional do Seguro Social, o INSS. A fiscalização analisou dois problemas: a demora para conceder benefícios e o indeferimento de pedidos que atendem aos requisitos. Em 2 anos, foram registradas mais de 22 milhões de solicitações. O TCU reconheceu avanços no acompanhamento da fila. Entre as medidas estão o programa Acelera INSS e novas ações para monitorar os pedidos. Mas a auditoria também identificou que há problemas estruturais. O trabalho apontou dificuldades em tecnologia, automação e capacidade de análise. Para o tribunal, isso faz com que o INSS ainda dependa de programas temporários para reduzir a fila de análise. O tema continuará sendo acompanhado. Saiba mais em tcu.gov.br.
4: TCU, fiscalização a serviço da sociedade. Jornal Câmara dos Deputados.
6: Presidente Hugo Mota defende a soberania do Brasil no setor de saúde.
7: Câmara aprova uso de consórcio público na compra de alimento escolar.
6: Projeto promove ações de atenção à saúde de alunos da educação básica.
7: Comissão aprova a proposta que proíbe taxa mínima de consumo de água.
6: Boa noite. A Câmara analisa projeto de lei que proíbe a cobrança da taxa mínima de consumo de água. O texto avançou na Câmara, como informa a repórter Maria Neves.
8: A Comissão de Desenvolvimento Urbano da Câmara dos Deputados aprovou o projeto que proíbe a cobrança de tarifa mínima de consumo pelas concessionárias de serviços de água e esgoto. O texto aprovado, apresentado pelo relator, deputado Ícaro de Valmir, do Republicanos de Sergipe, estabelece uma nova diretriz nacional para a estrutura tarifária dos serviços de abastecimento de água e de esgotamento sanitário. Pelo projeto, a conta será composta por uma parcela fixa e outra variável. A parcela variável deverá ser calculada exclusivamente em função do volume de água efetivamente gasto pelo consumidor. Já a parte fixa será determinada em função de gastos das empresas, como manutenção da infraestrutura e expansão dos serviços. Ao apresentar o projeto, o deputado Tiago de Joaldo, do Republicano de Sergipe, explicou que atualmente as empresas impõem ao consumidor o pagamento de uma tarifa mínima por consumo equivalente a 10 metros cúbicos por mês. Na opinião de Ícaro de Valmir, a mudança vai promover justiça tarifária para os consumidores.
9: Você consumindo 1.000 metros, você vai cobrado pelos 1.000 metros. Você consumindo 5.000 metros, vai ser apenas cobrado pelos 5.000 metros cúbicos de água. Claro que ainda irá existir uma tarifa mínima, que é uma tarifa muito justa, que é uma tarifa praticamente, vamos dizer aí, de R$10, R$15, que irá ser cobrada apenas para poder ser levada essa água ou para o tratamento em si de toda a rede de distribuição de água.
8: O projeto original do deputado Tiago de Joaldo proibia todo tipo de cobrança mínima para que o consumidor pagasse somente pela água que gastou. O relator, no entanto, considerou necessário prever uma taxa fixa para a manutenção da rede. Na opinião de Ícaro de Valmir, se a lei apenas proibisse toda a cobrança mínima, poderia criar insegurança regulatória, afetar o equilíbrio econômico de contratos em vigor e transferir custos de forma desordenada para as faixas variáveis de consumo. Pela proposta em análise, os contratos do setor de água e esgoto assinados depois da entrada da nova lei em vigor devem levar

0: levar em consideração a nova estrutura tarifária. Os contratos vigentes terão de ser adaptados em até 24 meses após a publicação da lei. A proposta, que estabelece uma nova estrutura tarifária para as contas de água, ainda será analisada pelas comissões de Finanças e Tributação e de Constituição e Justiça. Da Rádio Câmara de Brasília, Maria Neves.
1: Desenvolvimento Regional.
2: Charles Fernandes, do PSD da Bahia, destaca a importância do projeto de irrigação do Vale do Uiú, afirmando que a iniciativa é estratégica para impulsionar o desenvolvimento da região. Ele acredita que o empreendimento vai ampliar a produção agrícola e fortalecer a geração de emprego e renda.
3: O deputado diz ainda que o projeto pode transformar o Vale do Uiú em um importante polo de produção agrícola da Bahia e do país. De acordo com Charles Fernandes, a iniciativa responde à crescente demanda global por alimentos e fortalece o agronegócio regional.
4: Por quê? Não há uma outra fábrica de geração de emprego e renda para aquela região da Bahia que não seja o projeto de irrigação do Vale do Uiú. Esse projeto, ele vai gerar 50 mil empregos diretos e terá um rendimento de mais de R$1,5 bilhão de reais por ano em produção, haja vista que o mundo precisa de alimento. E o Brasil é esse celeiro de produção.
1: Transportes.
2: Carlos Chiodini, do MDB de Santa Catarina, propõe dar o nome de viaduto Casimiro Klosowski à estrutura localizada no quilômetro 43 da BR-280, em Guaramirim. Ele explica que a iniciativa visa homenagear um morador local que atuou na busca por melhorias para a comunidade.
3: Segundo Carlos Chiodini, Casimiro Klosowski foi um dos principais defensores da construção do viaduto que trouxe mais segurança para quem trafega pela rodovia. A proposta também destaca um abaixo-assinado de moradores que pediam que o nome de Casimiro fosse dado à estrutura.
1: Educação.
2: A Câmara aprovou o uso de consórcios públicos na compra de alimentos escolares. A repórter Paula Bittar acompanhou a votação.
5: A Comissão de Constituição e Justiça da Câmara aprovou uma proposta que permite a estados e municípios comprar alimentos para a rede de ensino por meio de consórcios públicos com verbas repassadas pelo Programa Nacional de Alimentação Escolar. A medida facilita a atuação de pequenos municípios que poderão unir esforços para aumentar a eficiência nas compras e reduzir custos. Os consórcios públicos estão previstos em lei e funcionam como associações entre entes federativos com o objetivo de promover ganhos de escala, economia e maior poder de negociação. O autor da proposta, deputado Tiago de Joaldo, do Republicanos de Sergipe, disse que o objetivo é preencher uma lacuna, já que hoje os municípios não podem utilizar recursos federais nesses consórcios para a merenda.
6: Se no caso da merenda escolar, a compra que esse consórcio faz é apenas a partir de recursos próprios dos municípios. Eles não têm uma autorização legal para usar o recurso do Programa Nacional de Alimentação Escolar, o PNAE, para também fazer compras consorciadas. Então, a compra de merenda escolar por consórcio já é uma realidade. Municípios do Brasil inteiro fazem isso como medida de economia, porque você dá escala para a compra, você consegue comprar um volume maior, porque a compra não é apenas para um município, mas para um conjunto de municípios consorciados. E aí os fornecedores conseguem ter um preço melhor, consequentemente, barateia para os municípios, permite que os municípios comprem em maior quantidade e também com melhor qualidade.
5: Segundo o texto aprovado, as aquisições por meio de consórcios públicos não afastam a obrigatoriedade de cumprimento do percentual mínimo de aquisição de gêneros alimentícios vindos da agricultura familiar. Esse mínimo deverá ser aferido e observado individualmente em relação a cada ente federativo participante do consórcio. De acordo com a legislação, do total dos recursos financeiros repassados pelo Fundo Nacional de Desenvolvimento da Educação no âmbito do Programa de Alimentação Escolar, no mínimo 45% deverão ser utilizados na aquisição de gêneros alimentícios diretamente da agricultura familiar e do empreendedor familiar rural ou de suas organizações. A prioridade deve ser dada aos assentamentos da reforma agrária, às comunidades tradicionais indígenas, às comunidades quilombolas e aos grupos formais e informais de mulheres. A proposta, que permite a compra de alimentos para a rede de ensino por meio de consórcios públicos com verbas repassadas pelo Programa Nacional de Alimentação Escolar, já pode seguir ao Senado, a menos que haja recurso para a votação antes pelo plenário da Câmara. Da Rádio Câmara, de Brasília, Paula Bittar.
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1: Economia.
3: Fábio Macedo, do Podemos do Maranhão, propõe dobrar de 35 mil para R$ 70 mil o valor isento de imposto de renda sobre o ganho obtido com a comercialização de bens. Ele explica que o projeto alcança, por exemplo, a venda de veículos usados.
2: Para impedir que o novo teto de R$ 70 mil perca valor com o passar dos anos, o texto determina reajuste anual pelo IGPM, índice que mede a variação de preços. Fábio Macedo argumenta que o limite atual não é corrigido desde 2005, o que aumenta a tributação por causa da inflação.
3: Júlio César, do PSD do Piauí, quer ampliar os mecanismos de regularização de dívidas tributárias e não tributárias com a União. Ele apresentou projeto que permite desconto sobre multas, juros e encargos e amplia, em casos específicos, o prazo de pagamento para até 240 meses.
2: De acordo com Júlio César, a proposta estabelece condições diferenciadas conforme a capacidade de pagamento do devedor, incluindo pessoas físicas, MEIs e pequenas empresas. O texto ainda prevê a suspensão das cobranças enquanto o pedido de transação estiver em análise.
3: Rodrigo de Castro, do União de Minas Gerais, defende a aprovação de projeto que muda a forma de financiamento da conta de desenvolvimento energético, usada para bancar benefícios do setor elétrico. Hoje, parte dos recursos é arrecadada por meio da tarifa de luz paga pelos consumidores.
2: Rodrigo de Castro explica que o projeto transfere esses recursos para o orçamento da União. Ele explica que, com a mudança, os subsídios do setor elétrico passam a depender dos recursos previstos anualmente e aprovados pelo Congresso Nacional.
1: Saúde.
3: Comissão de Saúde aprova a criação da Política Nacional de Saúde na escola. A repórter Sofia Peçanha tem os detalhes.
8: A Comissão de Saúde da Câmara dos Deputados aprovou o projeto que cria a Política Nacional de Saúde na escola. O objetivo é fortalecer a integração entre as áreas de saúde e educação para promover ações de prevenção de doenças, promoção e atenção à saúde dos estudantes da educação básica pública. Segundo o texto, a política prevê a promoção da saúde e da cultura da paz, o enfrentamento de vulnerabilidades que possam comprometer o desenvolvimento escolar, o fortalecimento da participação da comunidade e a ampliação da comunicação entre escolas e serviços de saúde. Durante a votação, a relatora, a deputada Ana Paula Lima, do PT de Santa Catarina, destacou que a iniciativa fortalece ações já desenvolvidas no ambiente escolar e constrói uma população saudável e consciente.
9: Prevenir não somente as doenças transmissíveis, mas a questão da saúde mental, da cultura da paz, de evitar, por exemplo, que os adolescentes entrem, né, em algum tipo de vício, como vício de fumo, drogas, álcool, e principalmente para trabalhar o esquema de vacinação. E isto é importante relacionar, porque eles também vão comunicar às suas famílias e à comunidade que as vacinas salvam vidas.
8: O texto aprovado, apresentado pela relatora, ampliou a possibilidade de participação na política para escolas privadas, comunitárias, confessionais e filantrópicas de educação básica.
9: Considerando que desafios como a promoção de saúde mental, a segurança alimentar e nutricional e a atualização do calendário vacinal, atinge todos os estudantes, independente da natureza administrativa da escola. Propomos ampliar o alcance da política também às instituições privadas, comunitárias, filantrópicas.
8: A relatora incluiu também no projeto ações específicas de prevenção ao uso de cigarros eletrônicos e outros produtos que contenham nicotina. A medida reforça ações de combate ao tabagismo convencional e a prevenção de doenças crônicas não transmissíveis. O projeto determina ainda que o compartilhamento de informações entre escolas e serviços de saúde observe as regras de proteção de dados pessoais e o sigilo profissional. além de reforçar ações de atualização do calendário vacinal dos estudantes, com participação da comunidade escolar nas atividades de promoção da saúde. A proposta aprovada determina que a Política Nacional de Saúde na Escola observe as diretrizes do Programa Saúde na Escola já existente no governo federal, sendo facultativa para estados, Distrito Federal e municípios. Da Rádio Câmara de Brasília, Sofia Peçanha.
2: Projeto de Fábio Choquete, do União de Santa Catarina, cria a Política Nacional de Atenção ao Diagnóstico Tardio do Transtorno do Espectro Autista. O objetivo, segundo o autor, é garantir acolhimento, atendimento integral e direitos a pessoas identificadas na adolescência, na vida adulta ou na velhice.
3: O projeto de Fábio Choquete prevê atendimento multiprofissional, apoio às famílias e capacitação de especialistas. A proposta também incentiva campanhas de conscientização, pesquisas e ações para ampliar a inclusão social, educacional e profissional de pessoas diagnosticadas.
2: Flávia Moraes, do MDB de Goiás, defende a aprovação de projeto que inclui nas ações em saúde previstas pelo governo federal o controle de dispositivo eletrônico para fumar, os chamados vapes. Ela reforça a necessidade de iniciativas de prevenção contra o câncer de pulmão.
10: Uma das causas mais recorrentes é a utilização de cigarros e agora principalmente os vapes, os cigarros eletrônicos, que para muitos é reconhecido como cigarro que não faz mal, mas pelo contrário, é muito mais prejudicial do que o cigarro convencional. Então nós temos aí projeto que combate a utilização, a comercialização, a fabricação dos vapes no Brasil. Nós criamos e já é lei, esse já foi aprovado, Agosto Branco, que é o mês de prevenção ao câncer de pulmão.
3: Flávia Moraes ressalta que o projeto também tipifica como crime contra a saúde pública a fabricação, importação, comercialização, distribuição, armazenamento, transporte e propaganda de dispositivos eletrônicos para fumar.
1: Presidência.
2: O presidente da Câmara defende soberania do país na área de saúde. Hugo Mota participou de eventos sobre o tema e a repórter Silvia Munhato acompanhou.
11: O presidente da Câmara dos Deputados, Hugo Mota, disse nessa quarta-feira que não há soberania nacional sem soberania sanitária. Ele discursou no 5º Fórum Saúde, uma parceria da Esfera Brasil e da farmacêutica EMS.
12: Não há soberania nacional plena sem soberania sanitária. Um país que depende do exterior para produzir medicamentos, insumos e tecnologias de saúde é um país vulnerável. Isso a pandemia nos ensinou de forma dura e desse aprendizado nós não podemos esquecer.
11: Segundo Mota, a saúde é um direito constitucional, mas também um pilar estratégico da economia. E citou várias iniciativas na área aprovadas pela Câmara nos últimos tempos, como o programa Agora Tem Especialistas e a regulamentação da reforma tributária, que assegurou o tratamento diferenciado para medicamentos e dispositivos médicos.
12: Temos trabalhado por um ambiente que combine segurança jurídica, competitividade e inovação. Nesse sentido, o marco das pesquisas clínicas colocou o Brasil em novo patamar de atração de investimentos.
11: O presidente da Câmara também destacou a análise do projeto que regula o uso da inteligência artificial. Segundo ele, a Câmara está empenhada em entregar ao Brasil uma regulação equilibrada, que assegure direitos e, ao mesmo tempo, estimule a pesquisa e o desenvolvimento da inteligência artificial e de suas aplicações. Da Rádio Câmara de Brasília, Silvia Munhato.
1: Justiça.
3: Samuel Viana, do União de Minas Gerais, apresentou o projeto que reforça as prerrogativas dos advogados no acesso a certidões e informações de documentos nos órgãos públicos. A proposta obriga a administração a receber os pedidos com prazo para resposta e justificativa em caso de negativa.
2: Samuel Viana considera que a medida reduz obstáculos burocráticos que podem prejudicar a defesa dos cidadãos. O texto classifica como violação de prerrogativa profissional a recusa injustificada, a omissão de resposta ou a negativa sem fundamento legal.
3: Aline Gurgel, do União do Amapá, defende a criação de uma política nacional para aumentar a segurança de recém-nascidos em maternidades e hospitais. O projeto da deputada prevê medidas para evitar o desaparecimento, a troca, o sequestro ou a retirada indevida de bebês.
2: Entre as medidas, Aline Gurgel cita dispositivos de monitoramento, controle de acesso às áreas de internação e protocolos específicos para auto-hospitalar. A proposta também prevê que o Ministério da Saúde estabeleça regras nacionais de prevenção e resposta a ocorrências.
1: Segurança Pública.
3: Proposta veta condenados por agressão contra mulheres de prestar concurso público e ocupar cargos comissionados na administração pública. Autor da matéria, Bebeto, do PP do Rio de Janeiro, defende a necessidade de endurecer o combate à violência de gênero.
13: Isso vem de encontro ao aumento do feminicídio, aumento das agressões contra as mulheres. Mesmo com medida protetiva, o agressor de mulher hoje no Brasil, ele não tem medo da lei. Ele não tem medo, ele continua praticando com medida protetiva. Existe a maioria, 70% hoje, dos mandatos de busca e apreensão, mandato de prisão, é a Lei Maria da Penha no Rio de Janeiro. Porque os agressores de mulheres não têm limite.
2: O parlamentar também cita dados sobre violência contra a mulher no Rio de Janeiro, especialmente na Baixada Fluminense. Bebeto conclui que o projeto pretende ampliar punições e criar mecanismos de restrição para os autores de agressões.
3: Projeto de Iandra Moura, do União de Sergipe, autoriza o juiz a decretar a prisão preventiva por iniciativa própria em situações de extrema urgência. A proposta permite a prisão sem pedido prévio da polícia ou do Ministério Público quando houver risco à vida da vítima ou de testemunha.
2: De acordo com Iandra Moura, a mudança busca dar resposta rápida em casos de crimes hediondos ou violência doméstica contra vulneráveis. Para ela, a atuação do juiz evita que a burocracia prejudique a proteção imediata às vítimas.
3: Termina agora o Jornal Câmara dos Deputados, produzido pela Rádio Câmara, com trabalhos técnicos de Wellington Teles e apresentação de Márcio Aquiles Sardi e Val Monteiro. Boa noite.
2: A Voz do Brasil volta na segunda-feira. Boa noite e bom final de semana.
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0: 7h59 em Brasília.
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0: Excelente noite para você, ouvinte da Rádio Senado. Obrigada pela companhia. Eu sou Regina Pinheiro e na programação musical de Carlos Andrade, a gente ouve Beth Carvalho.